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Mais uma viagem ao espaço, Spaceman, os Killers, última hora do Império do Som. É ótimo saber que continua na sintonia da Condestável, madrugada de segunda-feira com a melhor banda sonora na Condestável. 91.3, 97.5, 107.0 e, claro, em radiocondestável.pt. Bom trabalho, bom descanso, bom estudo na companhia da sua rádio preferida. Live, Selling the Drama, depois os Pixies, Joy Division e Suede, nesta sequência que promete.

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0: É o maior sucesso da carreira dos Midnight Oil, Beds Are Burning, lá atrás os The Struck Under Cover of Darkness. É a última hora do Império do Som, até às 2 da manhã, o melhor rock de todos os tempos tem encontro marcado na Condestável. Aerosmith de Steven Tyler, Crazy, depois o Secret Smile dos Semisonic, são as próximas na sua rádio.
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Os Kiss, Crazy Crazy Nights, lá atrás os R.E.M., The One I Love. Apenas alguns minutos nos separam das 2 da manhã, ainda Bad Company, How About That, para as despedidas desta sessão. Votos sinceros de uma excelente madrugada, uma ótima semana, os habituais beijinhos para as meninas e abraços para os barbudos. Para variar, somente para variar, já sabem como é. Portem-se mal!

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1: Ao último sinal foram 2 horas.
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Ser artista não é querer estar na moda, é olhar à roda e ver o mundo inteiro ser verdadeiro. Não é olhar para fora enquanto não se olha para dentro, não ser cinzento, não ser perfeito, bem vestido ou requintado, mas trazer o bem ao peito. É ser inteiro, ser imperfeito, delicado, por vezes desafinado. 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Não é o quase estar perfeito que faz a obra ter sentido, é sentir no ventre o filho. 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

0: 3 horas Condestável FM.
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1: São 4 horas.
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0: 5 horas.
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1: Bom dia, são 6 horas.
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0: Tenham muito bom dia, estamos na manhã de segunda-feira, hoje é o dia 15 de junho, vamos às notícias, edição nesta hora com Luís Biscaia.
1: Durante o passado fim de semana, Proença Nova realizou as festas do município e no dia de sábado, dia de Santo António e dia de feriado municipal, foi inaugurada a requalificação da Rua da Cavaleira, rua que servirá a malha urbana no futuro e não de acesso à zona industrial, explicou na ocasião o autarca.
2: O acesso à zona industrial, do ponto de vista daquilo que será o futuro próximo, irá ser desenhada, o projeto está feito, na rotunda, aqui nesta rotunda abaixo, no bairro da Atamolha, para entrar na zona industrial, junto à rotunda do, onde tem as instalações do Américo Rolo. E, portanto, essa sim depois servirá aquilo que é o trânsito pesado, que entra no nó do IC8 e depois circulará exatamente por aí. Mas como tinha que algumas chegar primeiro, chegou esta. Mas os pesados aqui também andam, evidentemente, dentro de limites de velocidade que estão condicionados a uma via e a um arruamento estritamente urbano e não de acesso industrial.
1: Estas vias que estão a nascer e outras que serão alvo de intervenções vão ser complementadas com ciclovias e para isso João Lobo deixou um apelo aos empresários da zona industrial para que incentivem o uso das bicicletas.
2: Tem uma ciclovia, é verdade, o resto das outras, quer a variante Padre Sousa, quer a primeira circular, em que também temos o projeto para a primeira circular do ponto de vista da criação de passeios mais largos e de uma ciclovia, e aqui peço o apoio aos empresários que estão na zona industrial e aos colaboradores que estão em Proença e que trabalham na zona industrial, que a mobilidade se faça de facto podendo ser de bicicleta. Nós havemos de também ter disponíveis bicicletas para se movimentarem neste circuito que estamos a falar de cerca de 1,5 km. E nessa circunstância, dentro daquilo que é o conceito da mobilidade suave, mas também da transição carbónica a que nós, portugueses, Portugal, dentro daquilo que é o espírito europeu, estamos também alinhados, é nestes pequenos contributos que também temos que mudar comportamentos.
1: João Lobo lembrou que, apesar de algumas opiniões contrárias a esta obra, foi aprovado por unanimidade a contração de um empréstimo para custear a obra. A boa notícia é que ela poderá vir a ser apoiada por fundos comunitários que estão disponíveis em fim de quadro comunitário de apoio. O Conselho de Vila de Rei arranca esta segunda-feira com a sua época balnear. Nas praias fluviais de Penedo Furado, Bustelim, Fernandaires e Pego das Cancelas, assim como a piscina descoberta municipal. Como dá conta o município, ao longo dos últimos meses foram realizados diversos trabalhos de manutenção, beneficiação e valorização dos espaços balneares, assegurando as melhores condições para todos aqueles que escolherem Vila de Rei como destino de lazer durante os meses mais quentes do ano. Lembramos que as zonas balneares do concelho dispõem de um conjunto de infraestruturas de apoio, incluindo bares, balneários, áreas de estacionamento e vigilância assegurada por nadadores salvadores, garantindo uma utilização confortável e segura destes espaços. Os bares das praias fluviais de Penedo Furado e do Bustelim vão funcionar diariamente entre as 10 e as 20 horas. Em Fernandaires, o bar de apoio está aberto das 9 às 19, já o bar da praia fluvial de Pego das Cancelas funciona entre as 11 e as 20, de domingo a quinta-feira, prolongando o horário até às 23 horas, às sextas-feiras e aos sábados. Já o horário da piscina municipal e piscina infantil encontram-se abertas ao público entre as 10 e as 13 e das 15 às 19 horas, incluindo fins de semana. Este ano, as praias fluviais do Bustelim e de Fernandaires voltam a hastear a bandeira azul, distinção atribuída pelo 11º e 5º anos consecutivos, respectivamente. Paralelamente, a Quercus voltou a distinguir as praias do concelho com o galardão Praia com Qualidade de Ouro. Fernandaires recebeu esta distinção pela 15ª vez consecutiva e a Zaboeira pela 10ª vez, enquanto o Penedo Furado e Pego das Cancelas alcançaram o reconhecimento pelo 8º ano consecutivo. O Bustelim voltou igualmente a integrar a lista das praias distinguidas este ano.
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0: Relativamente à previsão do tempo para hoje, temos um dia com o céu pouco nublado ou limpo, aumento temporário de nebulosidade no interior durante a tarde, com possibilidade de aguaceiros que serão por vezes fortes e acompanhados de trovoada. Vento fraco e moderado, soprando por vezes forte nas terras altas, e uma pequena descida da temperatura. Temperatura máxima para Leiria 24 graus, Coimbra 26, Santarém 29, Porto Alegre 30, Castelo Branco 31. Para a Sertã, também ainda presença a nova emissão, 30 graus de máxima, Pampilhosa da Serra 24, Figueira de Gênesis 26, Proença Nova, aliás, peço desculpa, Oleiros, Vila de Rei, Ferreira dos Exes e Pedrógão Grande 28, e ainda também para Vila Velha de Rodão 32, sendo que nesta altura, em Cernache do Bom Jardim, os termómetros marcam 16 graus, são 7 e 6, já a seguir manhãs da rádio. Muito bom dia.
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0: Ora então, muito bom dia e seja bem-vindo a mais uma edição do Manhãs da Rádio. Vamos chegar até às 10 nesta manhã de segunda-feira. Hoje é o dia 15 de junho de 2026. E para começar, temos já Amantes do Alentejo.

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1: E agora são 7h20.
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1: E estamos então de volta, são 7 horas 24 minutos agora, Conjunto Típico Mundo Novo e Solteiro é que não...

0: Saúl, agora 7:30, tenha a consideração de um muito bom dia. Vamos agora de seguida olhar para a previsão do tempo para o dia de hoje.
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0: Então é assim, para hoje o Instituto Mar da Atmosfera prevê céu pouco nublado ou limpo, aumento temporário da nebulosidade nas regiões do interior durante a tarde, com possibilidade de ocorrência de aguaceiros, que serão por vezes fortes e acompanhados de trovoada. Vento fraco e moderado, soprando por vezes forte nas terras altas a partir do final da tarde, ainda uma pequena descida de temperatura. Temperatura máxima para Leiria 24 graus, Coimbra 26, Santarém 29, Porto Alegre 30, Castelo Branco 31. Para a Sertã, Proença Nova e Mação 30 graus de máxima, Pampilhosa da Serra 24, Figueira dos Vinhos 26, Oleiros, Vila de Rei, Ferreira dos Reis e Pedrógão Grande 28 e para Vila Velha de Ródão 32. Sendo que nesta altura, em Serranaste do Bom Jardim, os termómetros marcam 16 graus.
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0: Bom dia, boa viagem com a Condestável. Emitimos a partir de Serranaste do Bom Jardim. Estamos consigo em 91.3, 97.5, 107.7, também na Rádio Condestável.pt. Esteja onde estiver, conte com a nossa companhia. E agora, segue a música. Para ouvir, Cristiana Sai Companhia, Ó Minha Terra. Tenha então um bom dia, também uma boa viagem, uma boa semana de trabalho na nossa companhia.

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Dinis Brits, neste dia 15 de junho para hoje, céu pouco nublado ou limpo, aumento de temperatura de nubosidade nas regiões do interior durante a tarde, com possibilidade de ocorrência de aguaceiros, que serão por vezes fortes e acompanhados de trovoada. Ainda também vento fraco a moderado, superando por vezes forte nas terras altas a partir do final da tarde e uma pequena descida da temperatura. Temperatura máxima, Leiria 24 graus, Coimbra 26, Santarém 29, Porto Alegre 30, Castelo Branco 31, para Sertã, Provença Nova e Mação 30, Pampelhosa da Serra 24, Figueirão de Gines 26, Oleiros, Vila de Rei, Ferreira dos Eis, Pedrógão Grande 28 e para Vila Velha de Rodão 32, sendo que nesta altura em Serrais para Jardim os termómetros marcam 16 graus. Depois das 8 e das notícias em simultâneo com a 1, estamos de volta. Até já, bom dia, fechamos com Arthur e Márcia.

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2: 8 horas em Portugal Continental e na Madeira, 7 nos Açores. Segunda-feira, 15 de junho, Diogo, a paz no Médio Oriente já se reflete no preço do petróleo.
3: Que desde março, que não estava tão baixo, o preço do barril está a ser negociado a 83 dólares, depois nesta última noite ter havido esse entendimento entre iranianos e norte-americanos. Esse acordo está marcado para ser assinado na sexta-feira na Suíça. Está também previsto que o Estreito de Hormuz reabra na totalidade nesse dia em que o documento é assinado. Atenção a quem tem filhos mais pequenos, hoje é dia de greve dos educadores de infância e dos professores do primeiro ciclo do ensino básico. Vamos perceber esta manhã os impactos dessa paralisação.
2: Segunda-feira, temperaturas mais temperadas. A esta hora, 20 graus em Faro, Funchal e Ponta Delgada, 19. Coimbra, Lisboa, 18. Porto, com 16. Edição de Diogo Miguel Pereira.
3: O preço do barril de petróleo caiu mais de 4,5% e a razão é uma: o acordo de paz anunciado entre Estados Unidos e Irão e a prevista reabertura do Estreito de Hormuz na sexta-feira, dia em que esse documento de paz será assinado. O barril está a ser negociado a 83 dólares, é o valor mais baixo que está a ser registado desde março. Estados Unidos e Irão chegaram na última noite a um acordo para a paz no Médio Oriente. Esse memorando vai ser assinado na próxima sexta-feira, na Suíça. É também nesse dia que está prevista a reabertura do Estreito de Hormuz. Certo é que já há pedidos, Guilherme de Sousa, para que essa passagem marítima seja reaberta já, em vez de se ficar à espera durante mais algum tempo.
4: Von der Leyen garante que a abertura da principal rota marítima do Médio Oriente é essencial para a estabilidade regional e também para a economia global. A presidente da Comissão Europeia apela à reabertura total e imediata do Estreito de Hormuz, por onde esta manhã já passou, inclusive, pelo menos um navio do Qatar, segundo confirmam as agências internacionais. O acordo alcançado entre Washington e Teherão prevê isso mesmo, o fim do bloqueio naval imposto pelos Estados Unidos. O entendimento alcançado no Médio Oriente vai ser, de resto, o tema forte da reunião de hoje, que junta os ministros dos negócios estrangeiros da União Europeia no Luxemburgo. À entrada para essa reunião, a chefe da diplomacia europeia, Kaja Kallas, elogia as notícias que chegaram de madrugada.
5: Bem, isto é muito bem-vindo e esperamos que tenha início na sexta-feira, porque todos precisamos que o Estreito de Hormuz abra e que esta guerra termine. Por isso, é muito bem-vindo e esperemos que dure.
4: O texto final será assinado, como disseste, Diogo, na sexta-feira e inclui um cessar-fogo em todas as partes, incluindo no Líbano. Numa primeira reação, o ministro israelita da Segurança Nacional, Ben Gavir, rejeita este entendimento, afirma que o acordo de Trump não inclui Israel nem salvaguarda a segurança do país, por isso Tel Aviv não faz parte do acordo. Numa nota escrita e divulgada na rede social Telegram, o ministro de extrema-direita promete continuar os esforços de desmantelamento do Hezbollah com a ofensiva no Líbano.
3: em tema que vamos abordar também já daqui a pouco no ponto central, este acordo de paz que foi atingido entre Estados Unidos e Irão. Esse memorando de entendimento será depois assinado na sexta-feira na Suíça. É também este um dos temas que vai estar em destaque na Cimeira do G7, que arranca hoje na cidade francesa de Evian, um G7 que acontece um dia depois de uma manifestação que juntou milhares de pessoas em Genebra, na Suíça. Em direto connosco está a enviada especial da Antena 1, Rosário Salgueiro. Olá, Rosário, bom dia. Antes de falarmos do G7 deste acordo de paz, vamos primeiro precisamente a essa manifestação. Ainda é visível a destruição causada ontem nesses protestos?
6: É visível nos estabelecimentos comerciais que ficaram com as montras destruídas. É visível, por exemplo, na estação de caminhos de ferro, onde estou neste momento precisamente para me deslocar para Evian, as placas de madeira que tapam boa parte das vitrinas da estação ainda estão colocadas e em muitos outros estabelecimentos comerciais ainda também está, a luz é cortada por esses tapumes de madeira e com a perspectiva de se assinar esse acordo aqui em Genebra na próxima sexta-feira, acredito que muitos destes tapumes de madeira irão permanecer ao longo da semana para evitar confusões maiores no final da semana.
3: Poderá haver até novos protestos relativamente por causa também deste anúncio. É um G7 que arranca hoje, Rosário, com naturalmente o Médio Oriente a ser um dos destaques, mas também a Ucrânia, fortemente também atacada na última noite. Zelensky veio já falar esta manhã a apelar aos países do G7 uma resposta decisiva aos ataques da Rússia. É um dos grandes destaques também neste encontro?
6: É o grande destaque de terça-feira, do segundo dia. De resto, Volodymyr Zelensky chegará a Evian precisamente na terça de manhã para participar em várias reuniões com todos, mas também reuniões bilaterais. É a intenção da presidência francesa, da presidência ucraniana e já praticamente confirmada pela presidência norte-americana de que haverá um encontro bilateral entre Volodymyr Zelensky e Donald Trump. Aqui o propósito é pressionar a Rússia para um acordo. Pode ser que neste ambiente de entendimento, já que Donald Trump volta a ser o rei do palco, mal aterra aqui em Genebra por volta da 1 da tarde, hora portuguesa, a esperança é que dos ucranianos e de Emmanuel Macron é que haja esse entendimento com os norte-americanos para pressionarem os russos a um entendimento, sempre salvaguardando a integridade territorial da Ucrânia, um aumento das sanções de forma clara. Lembro que por causa da guerra do Médio Oriente o embargo ao combustível russo foi levantado, o que tem sido muito criticado por Zelensky, porque tem sido uma forma de financiar a guerra por parte da Rússia.
3: Obrigado, Rosário Salgueiro. Boa viagem. Rosário Salgueiro, que vai a caminho de Evian, a cidade que é o palco da cimeira do G7. Rosário Salgueiro, que ontem esteve também em Genebra, na Suíça, que fica do outro lado do lago que separa estes dois países. Genebra foi ontem o palco de uma manifestação, juntou milhares de pessoas que causaram também muita destruição, com caixotes de lixo ardidos, também carros, também eles queimados na sequência destas manifestações. Os educadores de infância e os professores do primeiro ciclo do ensino básico estão hoje em greve. Entendem que não faz sentido serem os únicos que continuam a trabalhar quando todas as aulas já terminaram para os restantes anos letivos. Esta manhã a FENPROF vai organizar uma tribuna pública pela equidade na monodocência, que é quando um professor ensina várias ou até todas as disciplinas a uma turma. Ouvido pela Antena 1, o secretário-geral da FENPROF, José Feliciano Costa, explica que este desfasamento no calendário está a criar desigualdades. Não faz sentido acontecer.
7: Porque no dia 15 de junho terminam as atividades letivas de todos os setores, à exceção destes dois. E, portanto, nós vamos ter o prolongamento apenas para estes dois setores até dia 30 de junho. E não se percebe porquê. Portanto, há aqui uma necessidade, enfim, de manter as crianças nas escolas, mas isso são necessidades sociais e os professores da chamada monodocência acham que isto, e bem, que cria aqui uma situação de desigualdade. convocámos uma greve nacional também só para estes setores, para permitir a participação nesta tribuna pública, e a tribuna pública tem mesmo esse nome, equidade na monodocência.
3: As justificações deixadas à Antena 1 pela FENPROF, justificações para esta greve. Ora, vamos agora até Lisboa, à Escola Básica Quinta da Alegria, na Portela, fica no Conselho de Loures. É lá que está o repórter da Antena 1, Gonçalo Costa Martins. Olá, Gonçalo, bom dia. Estás nessa escola, mas estiveste também já a fazer uma ronda por outras escolas. Há certeza já de que há aulas ou não?
8: Olá, bom dia. Incerteza a esta hora. Só mais tarde, antes das 9 ou por volta dessa altura, é que estas escolas saberão se têm aulas ou não. O aviso está feito aqui na Escola Quinta da Alegria. Há um papel afixado que diz que as atividades letivas, portanto as aulas, poderão estar comprometidas por causa deste pré-aviso de greve que já tinha sido deixado e que aqui nesta escola só poderão estar os alunos das turmas cujos professores não aderiram à greve. De facto, aqui no Conselho de Loures, nesta freguesia de Portela e Moscavide, o agrupamento de escolas desta freguesia, todas estas escolas com primeiro ciclo ainda não têm a certeza se vão abrir. Eu passei pela Escola Básica da Portela, também pela Escola Catela Gomes, e dizem que só mais tarde é que poderão realmente confirmar se há ou não aulas. Alguns alunos entraram efetivamente na escola, mas precisamente, Diogo, com a expectativa de que os pais poderão ter de vir buscar os alunos, se não houver aulas.
3: Vamos aguardar, no próximo noticiário veremos também, faremos novo ponto de situação relativamente às escolas, se estão ou não a funcionar por causa desta greve que está a acontecer. No Tribunal de Sintra está marcada para as 15h30 a leitura da sentença do caso Odair Muniz, que morreu em outubro de 2024. No ano passado, um ano e um dia depois da morte de Odair Muniz, começava o julgamento do agente da PSP, suspeito de matar este cidadão cabo-verdiano que vivia em Portugal há 25 anos. A jornalista Sandra Henriques acompanhou os momentos-chave deste julgamento. Conta-nos que a faca foi sempre um tema central.
9: O arguido Bruno Pinto garante que Odair Muniz tinha uma faca na mão. Foi o que disse no dia de arranque do julgamento. Nesse dia, o jovem agente Bruno Pinto chorou em tribunal. O advogado dele, Ricardo Serrano Vieira, disse à saída do tribunal que ele estava a viver um drama pessoal.
10: Acho que o depoimento dele, quem esteve ali na sala, percebeu. E é assim. Portanto, ninguém, para ele, é um drama pessoal saber que tirou a vida de outra pessoa, ainda para mais exercício de funções.
9: Quem também relatou um drama, neste caso familiar, foi a viúva de Odair Muniz. Ana Patrícia ficou com os dois filhos do casal, de 2 anos e 19 anos de idade, e ainda uma sobrinha de 17 anos que vivia com o casal desde os 3 meses e é considerada filha. O advogado da família de Odair Muniz defendeu que não havia faca. José Semedo Fernandes disse à saída do tribunal nesse dia que nada justificava a morte, mesmo que Odair tivesse sido agressivo depois da polícia o ter perseguido por infringir regras de trânsito.
11: A agressividade após uma perseguição pela violação de regras estradais pode culminar com a morte de alguém num Estado de Direito?
9: Quase 7 meses depois, no dia das alegações finais, a 18 de maio deste ano, o advogado da família de Odair defendeu que será feita justiça se houver condenação de Bruno Pinto por homicídio e garantiu ter boas expectativas.
12: Boas. Que se faça justiça.
9: O advogado Bruno Pinto pediu a absolvição e disse que a faca que a PJ recolheu no local do crime estava na mão de Odair Muniz. Ricardo Serrano Vieira insistiu que as imagens mostram um clarão na mão de Odair quando caiu ao chão ao ser atingido pelo disparo de Bruno Pinto.
13: A imagem que se vê claramente é de um clarão, de um objeto que se movimenta de cima para baixo.
14: Não é um telemóvel?
13: Eu não sei o que é. Apenas lhe posso dizer, isso resulta da matéria documental, que o cidadão em causa não tinha nem telemóvel nem um relógio.
9: O Ministério Público pediu a condenação do Bruno Pinto pela prática de homicídio e proibição de exercício de funções.
3: E a leitura da sentença está marcada para hoje, vai ser lida às 15h30 no Tribunal de Sintra.
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2: Já a seguir temos a hora 2 do Manhãs da Rádio. Bom dia, sintoniza a Contestável.
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1: Estamos assim na hora 2 deste Manhãs da Rádio. Até às 10 estamos aqui a fazer-lhe companhia nesta manhã de segunda-feira. Hoje é o dia 15 de junho de 2026. Já estamos no meio do mês, é verdade, sim senhor. São 8 horas e 22 minutos. Bom dia.
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0: Ana Duarte, 8 horas e 37 minutos.
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0: Relativamente à previsão do tempo para hoje, temos céu pouco nublado ou limpo, aumento temporário de nebulosidade nas regiões do interior durante a tarde, com possibilidade de ocorrência de aguaceiros que serão por vezes fortes e acompanhados de trovoada. Ainda também vento fraco a moderado, soprando por vezes forte nas terras altas a partir do final da tarde e uma pequena descida da temperatura. Temperatura máxima prevista para Leiria 24 graus, Coimbra 26, Santarém 29, Porto Alegre 30, Castelo Branco 31, para Sertã, Provença Nova e Mansão 30, Pampilhosa da Serra 24, Figueirão de Gines 26, Oleiros, Vila de Rei, Ferreira dos Edes e Pedro Algon Grande 28, Vila Velha de Rodão 32, sendo que nesta altura, em Cernache do Bom Jardim, os termómetros marcam 17 graus.
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0: E depois da Carla Blonde, vamos aos comerciais. Voltamos logo a seguir. São 8h42. Bom dia.
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0: pronto.
1: Estamos de volta, 14 minutos para as 9. Ora aí, vamos nós então para a terceira e última parte desta hora 2 do Manhãs da Rádio. Bom dia.

É hoje, olha o campeão. Nesta dança. Alexandre Faria, neste Manhãs da Rádio. Agora faltam 11 minutos para as 9. Segue Alex Navarro. Não esqueça que às 9 temos notícias de âmbito local e regional. Bom dia.

4 minutos para as 9, a hora certa, notícias de âmbito local e regional. Vamos voltar à antena logo a seguir. Então, até já, fechamos com as bombocas. Bom dia. As notícias surgem à antena com o jornalista Luís Biscaia.

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0: Renovados votos no muito bom dia. Estamos na manhã de 15 de junho, segunda-feira. Vamos às notícias, edição com Luís Biscaia.
1: Durante o passado fim de semana, Proença Nova realizou as festas do município e no dia de sábado, dia de Santo António e dia de feriado municipal, foi inaugurada a requalificação da Rua da Cavaleira, rua que servirá a malha urbana no futuro e não de acesso à zona industrial, explicou na ocasião o autarca.
2: O acesso à zona industrial, do ponto de vista daquilo que será o futuro próximo, irá ser desenhada, o projeto está feito, na rotunda, aqui nesta rotunda abaixo, no bairro da Atamolha, para entrar na zona industrial, junto à rotunda do, onde tem as instalações do Américo Rolo. E, portanto, essa sim depois servirá aquilo que é o trânsito pesado, que entra no nó do IC8 e depois circulará exatamente por aí. Mas como tinha que algumas chegar primeiro, chegou esta. Mas os pesados aqui também andam, evidentemente, dentro de limites de velocidade que estão condicionados a uma via e a um arruamento estritamente urbano e não de acesso industrial.
1: Estas vias que estão a nascer e outras que serão alvo de intervenções vão ser complementadas com ciclovias e para isso João Lobo deixou um apelo aos empresários da zona industrial para que incentivem o uso das bicicletas.
2: Tem uma ciclovia, é verdade, o resto das outras, quer a variante Padre Sousa, quer a primeira circular, em que também temos o projeto para a primeira circular, do ponto de vista da criação de passeios mais largos e de uma ciclovia, e aqui peço o apoio aos empresários que estão na zona industrial e aos colaboradores que estão em Proença e que trabalham na zona industrial, que a mobilidade se faça de facto podendo ser de bicicleta. Nós havemos de também ter disponíveis bicicletas para se movimentarem neste circuito que estamos a falar de cerca de 1,5 km. E nessa circunstância, dentro daquilo que é o conceito da mobilidade suave, mas também da transição carbónica a que nós, portugueses, Portugal, dentro daquilo que é o espírito europeu, estamos também alinhados, é nestes pequenos contributos que também temos que mudar comportamentos.
1: João Lobo lembrou que, apesar de algumas opiniões contrárias a esta obra, foi aprovado por unanimidade a contração de um empréstimo para custear a obra. A boa notícia é que ela poderá vir a ser apoiada por fundos comunitários que estão disponíveis em fim de quadro comunitário de apoio. O Conselho de Vila de Rei arranca esta segunda-feira com a sua época balnear. Nas praias fluviais de Penedo Furado, Bustelim, Fernandaires e Pego das Cancelas, assim como a piscina descoberta municipal. Como dá conta o município, ao longo dos últimos meses foram realizados diversos trabalhos de manutenção, beneficiação e valorização dos espaços balneares, assegurando as melhores condições para todos aqueles que escolherem Vila de Rei como destino de lazer durante os meses mais quentes do ano. Lembramos que as zonas balneares do concelho dispõem de um conjunto de infraestruturas de apoio, incluindo bares, balneários, áreas de estacionamento e vigilância assegurada por nadadores salvadores, garantindo uma utilização confortável e segura destes espaços. Os bares das praias fluviais de Penedo Furado e do Bustelim vão funcionar diariamente entre as 10 e as 20 horas. Em Fernandaires, o bar de apoio está aberto das 9 às 19, já o bar da praia fluvial de Pego das Cancelas funciona entre as 11 e as 20, de domingo a quinta-feira, prolongando o horário até às 23 horas, às sextas-feiras e aos sábados. Já o horário da piscina municipal e piscina infantil encontram-se abertas ao público entre as 10 e as 13 e das 15 às 19 horas, incluindo fins de semana. Este ano, as praias fluviais do Bustelim e de Fernandaires voltam a hastear a bandeira azul, distinção atribuída pelo 11º e 5º anos consecutivos, respectivamente. Paralelamente, a Quercus voltou a distinguir as praias do concelho com o galardão Praia com Qualidade de Ouro. Fernandaires recebeu esta distinção pela 15ª vez consecutiva e a Zaboeira pela 10ª vez, enquanto o Penedo Furado e Pego das Cancelas alcançaram o reconhecimento pelo 8º ano consecutivo. O Bustelim voltou igualmente a integrar a lista das praias distinguidas este ano.
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0: Relativamente à Previsão do tempo. Temos céu pouco nublado limpo, aumento temporário de nubosidade nas regiões do interior durante a tarde, com possibilidade de ocorrência de aguaceiros, que serão por vezes fortes e acompanhados de trovoada. Vento fraco a moderado, superando por vezes forte nas terras altas a partir do final da tarde e ainda uma pequena descida da temperatura. Temperatura máxima para Leiria 24 graus, Coimbra 26, Santarém 29, Porto Alegre 30, Castelo Branco 31. Para Sertã, Provença Nova e Mação 30, Pampilhosa da Serra 24, Figueirão dos Vinhos 26, Oleiros, Vila de Rei, Ferreira dos Ezer e Pedrógão Grande 28 e para Vila Velha de Rodão 32. Sendo que nesta altura, em Cernache de Tomás Jardim, temos 18 graus. São 9:06, bom dia. A seguir a última hora do Manhãs da Rádio.
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Voz de Romana, na abertura desta última hora do Manhãs da Rádio, desejo-lhe a continuação de um bom dia, sintoniza a contestável, emitimos a partir de Cernas de Tomás Jardim. São 9h18, agora e até aos comerciais, temos para ouvir Emanuel.

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0: E depois da Sónia Flávia, vamos seguir com a revista de imprensa. São 9:30.
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0: Ora, então, vamos à revista de imprensa de Lúcio Cardoso. Muito bom dia.
2: Muito bom dia e olhamos então o Correio da Manhã, que escreve: gangue rouba 100 mil euros em ouro a Júlio dos Caracóis, 5 suspeitos em fuga. Mundial 2026, alerta de tempestade na Estreia de Portugal. Balanço da educação, alunos estrangeiros quadruplicam em 10 anos. Ex-primeiro-ministro espanhol Zapatero tinha joias avaliadas em 1,3 milhões. Guerra ataca Beirute e irrita Trump, mas não trava acordo dos Estados Unidos com o Irão. Justiça, Estado renova frota com carros e barcos do crime. Escreve também o Correio da Manhã. Diário de Notícias, mais alunos estrangeiros nas escolas. Até 22 mil novas entradas por ano no primeiro ciclo. SNS, médicos tarefeiros ajudam, aguardam diploma sobre atividade, mas já a pensar no privado ou na imigração. Irão, Netanyahu torpedeia negociações. Estados Unidos, Irão ao bombardear Beirute. Canoagem, pimenta de ouro e bronze nos europeus, já soma 183 medalhas. No futebol, Portugal já se faz ouvir na América. Apoio dos adeptos portugueses cresce nos Estados Unidos da América. Olhamos também o Público, fala na cimeira, guerra de Trump no Irão lança sombra sobre o G7. Mais de 5 mil agentes da PSP e GNR mobilizados para transportar exames. Federações do UPS, Carneiro ganha influência, mas legado de Pedro Nuno resiste. Finanças públicas, economia europeia trava e ameaça contas do governo. Olhamos também o Jornal de Notícias. Grupo de estafetas fez circular 88 milhões de vendas sem fatura. Entre banhos na praia e treinos, seleção mantém a astral em alta. Futebol Clube do Porto, ano histórico no futebol de formação e campeão de basquetebol. No Porto, ponte do TGV com ciclovia no tabuleiro inferior. Guerra, setor da alimentação está à beira do limite. Quanto ao negócio de empresas, com regras mais fáceis para entrar em bolsa, associações de deficientes alertam para tratamento desigual no IRS. Finanças, 6 mestrados portugueses estão entre os melhores. Finalmente, o Jornal Económico. Suíços querem continuar a receber imigrantes. Israel ataca Líbano e recebe censura global. Aviação, viajantes têm cada vez menos direitos que os defendam, é outro dos títulos.
0: E são agora 9 horas mais 34 minutos.
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0: 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Previsão do tempo para hoje: céu pouco nublado ou limpo, aumento temporário de nebulosidade nas regiões do interior durante a tarde, com possibilidade de ocorrência de aguaceiros que serão por vezes fortes e acompanhados de trovoada. Vento fraco a moderado, superando por vezes forte nas terras altas a partir do final da tarde, e uma pequena descida de temperatura. Temperatura máxima para Leiria 24 graus, Coimbra 26, Santarém 29, Porto Alegre 30, Castelo Branco 31. Para a Sertã, Provença Nova e Mação, 30 graus de máxima, para Mitosa da Serra, 24, Figueirão dos Vinhos, 26, Oleiros, Vila de Rei, Ferreira dos Ezeres e Pedrógão Grande, 28, e para a Vila Velha de Rodão, 32. Ora, nesta altura, em Serrastro Mão Jardim, os termómetros marcam 18 graus. Voltamos à música, para já com Belito Campos, logo a seguir temos Belaia. Bom dia, 25 minutos para as 10.

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E estamos assim a chegar ao fim desta edição do Manhãs da Rádio. Recordo que para hoje o Instituto do Mar e da Atmosfera prevê céu pouco nublado ou limpo, aumento temporário de nebulosidade nas regiões do interior durante a tarde, com a possibilidade de ocorrência de aguaceiros que serão por vezes fortes e acompanhados de trovoada. Vento fraco a moderado, soprando por vezes forte nas terras altas a partir do final da tarde, indo uma pequena descida da temperatura. Temperatura máxima para Leiria 24 graus, Coimbra 26, Santarém 29, Porto Alegre 30, Castelo Branco 31. Para a Sertã, Provença Nova e Mação 30, Pampelhosa da Serra 24, Figueirão de Gines 26, Oleiros, Vila de Rei, Ferreira dos Reis e Pedrógão Grande 28 e para Vila Velha de Ródão 32, sendo que nesta altura em Serranche do Bom Jardim temos 18 graus. Amanhã às 7 estamos de volta. Bom dia, fechamos as manhãs da rádio. Até amanhã.

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Sejam muito bem-vindos a esta segunda-feira, 15 de junho, meados deste mês. Passam 6 minutos das 10 da manhã. Maria Leitão, com mais um dia, começa esta hora de Bom Dia Região. Temos hoje previsão de temperatura de 30 graus de máxima para o Conselho da Sestã. Estão neste momento 24 em Cernache do Bom Jardim. Tenham um excelente dia.

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0: Diogo Pissarra a fazer-nos companhia nesta hora de Bom Dia Região com Monarquia. Para trás deixámos as noites de barca à vela. Continuamos com Jafumega, no entanto, antes lembramos que uma obra que aconteceu em Penamacores, no antigo externato, ele foi requalificado, tem agora condições para acolher grandes grupos. O antigo externato de Nossa Senhora do Incenso, na vila de Penamacores, foi alvo de obras de requalificação e de apetrechamento promovidas pela Câmara Municipal. O espaço está agora apto a acolher cerca de uma centena de pessoas com total segurança e conforto, passando a dispor de dormitórios e de um refeitório totalmente equipado. O renovado edifício já começou a receber os primeiros visitantes, tendo sido estreado com cerca de 40 participantes do Rancho Folclórico das Camélias, proveniente das Furnas, dos Açores. A partir deste fim de semana, as instalações também vão servir de alojamento para os participantes dos torneios desportivos Thunder Cup e Raia Cup. Com esta intervenção, o município reforça então o seu compromisso na recuperação do património local, colocando-o ao serviço do associativismo, de eventos e do turismo da região.
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0: Já apanhamos boleia com o Jafumega. Antes disso, dizemos-lhe também que o município de Pampilhosa da Serra assinalou o Dia Internacional do Brincar. Aconteceu no passado dia 11 de junho. Associou-se à Iniciativa Nacional e Internacional Hora do Brincar. A ação serviu também para reforçar o compromisso do Conselho enquanto membro ativo da Rede Territorial Portuguesa das Cidades Educadoras. As celebrações contaram com a participação das escolas e das IPSS locais, que dinamizaram diversas atividades e desafios direcionados para as crianças do pré-escolar e do primeiro ciclo do ensino básico, resultando em momentos de grande diversão, criatividade e aprendizagem. O grande destaque da edição deste ano foi a vertente intergeracional. O evento promoveu o encontro entre os alunos mais novos e os participantes das eras da brincadeira sénior. Num ambiente focado, marcado pela cumplicidade, pela partilha e pelos sorrisos, avós e netos de coração trocaram experiências e recordaram os jogos tradicionais, transformando o dia num exemplo prático de convivência social e enriquecimento mútuo. A iniciativa foi acompanhada de perto pela vice-presidente da Câmara Municipal, Alexandra Tomé, resultou de um esforço conjunto entre várias entidades locais, como sendo o Agrupamento de Escolas, a Casa da Criança da Santa Casa da Misericórdia, a Associação de Solidariedade Social de Donelos do Zezer e a Comissão de Proteção de Crianças e Jovens de Pampilhosa. Com a participação nesta ação de escala internacional, o município pretende alertar a comunidade para a importância do brincar livre no desenvolvimento saudável das crianças, defendendo-o como um direito fundamental que deve ser valorizado e incentivado, tanto no seio familiar como no contexto escolar.
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0: Temos céu pouco nublado lá fora, vai aumentar temporariamente de nebulosidade nas regiões do interior durante a tarde, com possibilidade de ocorrência de aguaceiros que serão por vezes fortes e acompanhados de trovoada. O vento esse sopra fraco a moderado, sendo por vezes forte nas terras altas a partir do final da tarde. Hoje a temperatura desce um pouco, estão previstos 30 graus de máxima no Conselho da Sertã, estão 25 agora em Cernache do Bom Jardim. Depois de Jafumega e antes de partirmos para os comerciais, escutamos também os Expensive Soul.

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Até que a morte nos separa. Aurora Pinto a deixar-nos este tema aqui no final desta hora de Bom Dia Região. Vamos terminar com Blind Zero e este Shine On. Daqui a pouco a informação local e regional. Deixe-se ficar desse lado. Tenha uma excelente segunda-feira. Até amanhã, se Deus quiser.

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1: 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Muito bom dia, são 11 horas. 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
3: Agora a informação local é uma edição do jornalista Luís Vizcarra.

0: Durante o passado fim de semana, Proença Nova realizou as festas do município e no dia de sábado, dia de Santo António e dia de feriado municipal, foi inaugurada a requalificação da Rua da Cavaleira, rua que servirá a malha urbana no futuro e não de acesso à zona industrial, explicou na ocasião o autarca.
1: O acesso à zona industrial, do ponto de vista daquilo que será o futuro próximo, irá ser desenhada, o projeto está feito, na rotunda, aqui nesta rotunda abaixo, no bairro da Atamolha, para entrar na zona industrial junto à rotunda do, onde tem as instalações do Américo Rolo. E, portanto, essa sim depois servirá aquilo que é o trânsito pesado, que entra no nó do IC8 e depois circulará exatamente por aí. Mas como tinha que algumas chegar primeiro, chegou esta. Mas os pesados aqui também andam, evidentemente, dentro de limites de velocidade que estão condicionados a uma via e a um arruamento estritamente urbano e não de acesso industrial.
0: Estas vias que estão a nascer e outras que serão alvo de intervenções vão ser complementadas com ciclovias e para isso João Lobo deixou um apelo aos empresários da zona industrial para que incentivem o uso das bicicletas.
1: Tem uma ciclovia, é verdade, o resto da

0: das outras, quer a variante Padre Sousa, quer a primeira circular, em que também temos o projeto para a primeira circular, do ponto de vista da criação de passeios mais largos e de uma ciclovia. E aqui peço o apoio aos empresários que estão na zona industrial e aos colaboradores que estão em Proença e que trabalham na zona industrial, que a mobilidade se faça, de facto, podendo ser de bicicleta. Nós havemos também ter disponíveis bicicletas para se movimentarem neste circuito que estamos a falar de cerca de 1,5 km, e nessa circunstância, dentro daquilo que é o conceito da mobilidade suave, mas também da transição carbónica a que nós, portugueses, Portugal, dentro daquilo que é o espírito europeu, estamos também alinhados, é nestes pequenos contributos que também temos que mudar comportamentos.
1: João Lobo lembrou que, apesar de algumas opiniões contrárias a esta obra, foi aprovado por unanimidade a contração de um empréstimo para custear a obra. A boa notícia é que ela poderá vir a ser apoiada por fundos comunitários que estão disponíveis em fim de quadro comunitário de apoio. O Conselho de Vila de Rei arranca esta segunda-feira com a sua época balnear. Nas praias fluviais de Penedo Furado, Bustelim, Fernandaires e Pego das Cancelas, assim como a piscina descoberta municipal. Como dá conta o município, ao longo dos últimos meses foram realizados diversos trabalhos de manutenção, beneficiação e valorização dos espaços balneares, assegurando as melhores condições para todos aqueles que escolherem Vila de Rei como destino de lazer durante os meses mais quentes do ano. Lembramos que as zonas balneares do concelho dispõem de um conjunto de infraestruturas de apoio, incluindo bares, balneários, áreas de estacionamento e vigilância assegurada por nadadores salvadores, garantindo uma utilização confortável e segura destes espaços. Os bares das praias fluviais de Penedo Furado e do Bustelim vão funcionar diariamente entre as 10 e as 20 horas. Em Fernandaires, o bar de apoio está aberto das 9 às 19, já o bar da praia fluvial de Pego das Cancelas funciona entre as 11 e as 20, de domingo a quinta-feira, prolongando o horário até às 23 horas, às sextas-feiras e aos sábados. Já o horário da piscina municipal e piscina infantil encontram-se abertas ao público entre as 10 e as 13 e das 15 às 19 horas, incluindo fins de semana. Este ano, as praias fluviais do Bustelim e de Fernandaires voltam a hastear a bandeira azul, distinção atribuída pelo 11º e 5º anos consecutivos, respectivamente. Paralelamente, a Quercus voltou a distinguir as praias do concelho com o galardão Praia com Qualidade de Ouro. Fernandaires recebeu esta distinção pela 15ª vez consecutiva e a Zaboeira pela 10ª vez, enquanto o Penedo Furado e Pego das Cancelas alcançaram o reconhecimento pelo 8º ano consecutivo. O Bustelim voltou igualmente a integrar a lista das praias distinguidas este ano.
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3: Previsão do tempo para esta segunda-feira é de céu pouco nublado ou limpo, aumento temporário de nebulosidade no interior durante a tarde, onde há possibilidade de ocorrência de aguaceiros, podem ser por vezes fortes e acompanhados de trovoada. Quanto ao vento, vai superar fraco a moderado, sendo por vezes forte nas terras altas a partir do fim da tarde, e ainda pequena descida de temperatura. As máximas são de 24 graus em Pampilhosa da Serra, 26 em Figueirão dos Vinhos, 28 em Oleiros, Vila de Rei, Ferreira do Zêzere e Pedrógão Grande, 30 na Sertã, Proença Nova e Mação, 32 em Vila Velha de Ródão. Leiria 24, Coimbra 26, Santarém 29, Porto Alegre 30, 31 em Castelo Branco e Cernache de Bom Jardim conta nesta altura com 20 graus.
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0: Quinta do Bilo com este Acredita no Amor é o primeiro tema, serve assim de abertura apenas para o nosso Em Linha Consigo. Seja bem-vindo, abrimos mais um espaço para que possa participar até ao meio-dia. 274-800-021 é o número, a frase é publicidade é a alma do negócio, faça publicidade na Rádio Condestável. E vamos para o telefone, muito bom dia.
1: Bem, sim senhora, fala a Nina aqui da Roda, a publicidade é a alma do negócio e faz a publicidade na Rádio Condestável.
0: E o Carlos Espanhol é para quem?
1: Olha, vai já para si e seus pais, vai aí para todos os colegas da rádio e para cima para a minha amiga Melita, que ela mora aí pertinho de vocês e filhos. Olha, vai para, toda, para os meus colegas do Brejo da Correia, para toda a gente que gosta e esteja a ouvir, para os meus primos também do Brejo da Correia, para esses senhores e senhoras que me costumam dedicar, com um beijinho para todos e uma boa semana para a Fernandinha, com um grande beijinho, um bom almoço.
0: Beijinhos, um dia feliz, bom almoço.
1: E igualmente, Fernandinha, obrigada.

0: Nuno Ribeiro e Blue Way, vamos interromper para mais uma participação. Olá, bom dia.
1: Bom dia, menina Fernanda.
0: Olá, muito bom dia. Manuel Raul no Coço. Vamos à frase.
1: A publicidade é a alma do negócio, invista na verdade e conhecida, que é um bom investimento.
0: Amantes do Alentejo, para dedicar?
1: Para dedicar para si, para a sua família, para a Maria Adília, para a Natália da Corteceira, Georgina do Tramagal, Luciano da Torres Reis, Paulo Januário Balhaço, Manuel Ramos Vila Beia de Roda, João Girinhas, Carlos Dias Torres Vez, Eduardo Gomes de Santarém, Quitéria Benquense, Maria Leonor de Ancião, Maria do Rosário Proença Nova, Maria do Rosário e Seu Reis da Sertã, António Cravo Pomari, Nina da Rosa, Irmina de Marraz, e para o resto do auditório, até bom almoço e até amanhã, se Deus quiser.
0: Bom almoço, até amanhã.
1: Muito obrigado.

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6: E já estamos na segunda parte do nosso programa. Vamos uma vez mais ao telefone. Bom dia.
7: Bom dia, menina Fernandinha. É um prazer estar na Rádio Contestável.
6: Seja bem-vindo, Luciano, em Torre das Vargens. Vamos à frase.
7: A frase é: publicidade, publique na Rádio Contestável, que é um bom investimento.
6: Bombocas para dedicar?
7: Em primeiro lugar, vai ser para si, para os seus pais, para todos os seus colegas. Vai ser para Pedro Miguel da Comenda e também Lisete da Comenda. Vai ser Maria Adília do Coiço e também Manuel do Coiço e António Cravento Mar, Jorge

0: Tramagal, boas melhoras para ela e para a família, Sra. Quitéria, e para todos os meus vizinhos da Torre das Verges, e para o Sr. Manuel Ramos de Vila Velha de Roda, com um abraço de estima, e bom almoço, é que eu desejo, e até à próxima, se vocês quiserem.
1: Um beijinho, um ótimo dia, tudo bom.
0: Beijinho, obrigado, Ana Fernanda.

0: Vamos uma vez mais ao telefone. Olá, bom dia.
1: Bom dia.
0: Bom dia, Luís, no Preiro, em Mação. Vamos à frase.
1: A publicidade é a alma do negócio, faço publicidade na rádio confessável.
0: Ana Bacalhau e Mimi Quieto, para dedicar.
1: Vou indicar aqui aos meus colegas que estão aqui a ouvir e a toda a gente que nos estiver a ouvir, a linha da amizade, a linha consigo e a toda a gente uma boa semana de trabalho ou de férias.
0: Tudo bom, Luís, também. Boa semana.
1: Então, obrigado.
0: Tudo bom,

0: E vamos uma vez mais ao telefone. Muito bom dia.
1: Olá, Fernanda, bom dia.
0: Bom dia, José Luís em Achete. Vamos à frase.
1: Publicidade é a alma do negócio, eu faço a publicidade na Rádio Conservo.
0: Rui de Mascarenhas, para dedicar?
1: Para mim, para si, para todos os seus colegas, para quem estiver na escuta, com um bom dia de segunda-feira, uma boa semana, um bom almoço e alguma saúde, que é o que a gente vai precisando.
0: Mesmo. Um excelente dia. Beijinhos.
1: Obrigado,
0: até amanhã.
1: Obrigado.

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0: volto para me despedir.
1: Vamos interromper o tema para dar lugar a mais uma participação. Muito bom dia.
2: Ora, viva minha princesa, bom dia.
1: Olá, bom dia, Georgina, seja bem-vinda.
2: Vamos então, à frase. Vamos sim, a publicidade é alma do negócio. E visto a publicidade na Rádio Contestável, que é um bom investimento, ainda me canso um bocadinho.
1: E o Roberto Carlos, predicar?
2: Olha, vai para a Fernandinha, para os seus pais, para os seus colegas, tenho uma boa segunda-feira e uma boa semana. Vai para toda a minha família, que hoje estão cá todos. Vai para todos os meus amiguinhos, se ainda tiver alguns, que ainda tenho entrado. Um beijinho para todos, tenham todos uma boa semana. As melhores para os doentinhos, pelo menos para os meus que são muitos. E ainda não posso esforçar muito, mas eu mando beijinho para todos, quem fala no meu nome, para si, Fernandinho, um grande beijinho, e até que a gente fala outra vez, e muito obrigada.
1: Um beijinho, força.

0: E vamos uma vez mais ao telefone. Olá, muito bom dia.
1: Olá, menina Nandinha, muito bom dia.
0: Bom dia, Maria Leonor, em ancião. Vamos à frase.
1: A publicidade é a alma do negócio. Invista em publicidade na rádio quando estava, que é sempre um bom investimento.
0: E o grupo Albatroz, para dedicar?
1: Ao meu filho, às minhas manas, ao Sr. António Manuel da Marinha Grande, Sr. Manuel Ramos de Vila Velha de Roda, a esposa e ao filhote, o Carlitos, Dona Natália da Corticeira, Sr. António Cravo do Mar, Dona Georgina do Tramagal, um grande beijinho e muita saúde, amiga. Sr. Geirinhas, Dona Quitéria de Bem-Crença, Sr. Eduardo Gomes de Santarém, Dona Adília e o Sr. Manuel Raul do Lar do Curso, e para os meus locutores inesquecíveis, para mim, o Rafael, Nina Nandinha, Sr. Zé Carlos, uma beijoca para todos e obrigada, Nandinha, até
0: obrigada
1: amanhã.
0: Obrigada a nós pelas palavras. Um beijinho, Maria Leonor. Até amanhã.
1: Obrigada, Nandinha, com licença.
0: Daqui a pouco o simultâneo com a Antena 1, depois temos o Jornal de Desporto com José Carlos Reis.

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2: Muito boa tarde. Meio-dia no continente e na Madeira. São 11 horas da manhã nos Açores. Títulos do Jornal do Meio-Dia.
3: O Banco de Portugal avisa, a despesa pública líquida está a crescer acima dos limites permitidos pelas regras europeias e esse cenário deverá agravar-se nos próximos anos. No Boletim Económico de junho, o regulador mantém inalterada a previsão de crescimento económico para este ano, mas revê em alta as previsões relativas à inflação. A Ordem dos Médicos, o Banco Central apresenta três cenários alternativos. No cenário base, o país deve crescer 1,8% no final de 2026 e a inflação será de 3,1%. No pior dos cenários, o regulador estima que o produto interno bruto avance 1,6% no final deste ano e que a inflação suba para os 3,8%. Na conferência de imprensa de apresentação destes números, o Banco de Portugal avisa que a despesa pública líquida está a crescer acima dos limites permitidos pelas regras europeias e esse cenário deverá agravar-se nos próximos anos. A Ordem dos Médicos exige explicações urgentes sobre a falha de energia que afetou os sistemas informáticos do Serviço Nacional de Saúde na passada sexta-feira. Numa carta dirigida aos serviços partilhados do Ministério da Saúde, o bastonário Carlos Cortes lamenta que o serviço responsável pela gestão dos sistemas informáticos do SNS não tenha esclarecido a Ordem sobre o que estava a acontecer.
4: Houve aqui uma falha de comunicação. Ao contrário daquilo que é habitual, os serviços partilhados do Ministério da Saúde não contactaram a Ordem dos Médicos, que podia ter tido aqui um papel muito importante, já que percebendo a dimensão do problema, e havia aqui várias possibilidades, podia ser uma falha momentânea, podia ser uma falha de curta duração ou do dia inteiro, que teria permitido à Ordem dos Médicos contactar os seus profissionais e dar aqui, enfim, indicações como é que eles podiam atuar durante esse dia.
3: Carlos Cortes lamenta também que não existam planos de contingência para responder a situações como esta.
4: Há também aqui uma falha de um plano de contingência que deveria de existir. Em todas as instituições, quando os sistemas informáticos não funcionam, e isso por vezes acontece, tem que haver sempre um plano B de atuação, de intervenção para cada um dos profissionais saber exatamente, tendo em conta que há uma falha informática, como devem atuar. E isso também não existiu, não houve essa implementação desse plano, não há nenhum sistema também de redundância quando existe um problema destes.
3: Carlos Cortes, a Ordem dos Médicos estima que mais de 150 mil consultas e atos clínicos programados tenham ficado sem registro informático em

0: tempo real devido a esta falha informática do final da semana passada, porque à sexta-feira são realizadas em regra cerca de 120 mil consultas em centros de saúde e mais de 30 mil consultas hospitalares. Depois do veto de António José Seguro, o Chega pediu hoje ao Presidente da Assembleia da República a reapreciação do decreto sobre a utilização de bandeiras em edifícios públicos. André Ventura já tinha defendido na semana passada a confirmação da lei, considerando que existe uma maioria suficiente para o fazer. Essa intenção é agora oficializada num pedido enviado a José Pedro Aguiar Branco, divulgado pelo partido e assinado pelo líder parlamentar Pedro Pinto. Recordo que o Parlamento aprovou em abril um decreto que partiu do CDS sobre regras de utilização de bandeiras em edifícios públicos, proibindo bandeiras de natureza ideológica, partidária ou associativa. O diploma foi vetado na semana passada pelo Presidente da República, António José Seguro. O PCP quer ouvir no Parlamento a estrutura de missão para a reconstrução da região centro do país, estrutura criada pelo Governo para dar resposta às populações na sequência das fortes tempestades que no final de janeiro provocaram graves prejuízos em muitos dos concelhos da zona centro de Portugal. O anúncio foi feito hoje pela líder parlamentar dos comunistas, Paula Santos, no segundo dia das jornadas parlamentares do PCP, que se realizam até amanhã, precisamente nos distritos de Leiria e Coimbra. A líder da bancada do PCP aponta ao dedo ao Governo e diz que muito está ainda por fazer na resposta a pessoas e a empresas.
1: O Governo referiu, creio que todos nos recordamos, que iria ser por dias. Bom, passaram meses, não é? E a verdade é que na habitação, tendo em conta as candidaturas que foram apresentadas, falta ainda chegar apoio a cerca de 60%. Os seguros não estão a dar a resposta. Eu recordo que esta, numa primeira fase, o Governo negou aquilo que estava a acontecer, até uma dimensão enorme deste conjunto de tempestades. Depois, sacudida a água do capote, transferiu para as seguradoras. Mas aquilo que nós verificamos é que há famílias, muitas pessoas, muitas empresas que têm seguros e a verdade é que não estão a dar esta resposta e o Governo não se pode responsabilizar.
0: Críticas da líder parlamentar do PCP na Marinha Grande, Distrito de Leiria. Os deputados comunistas garantem ainda que vão confrontar o ministro da Administração Interna com a situação da resposta às populações e sobre a prevenção de incêndios na audição do ministro agendada para esta semana. Várias escolas estão encerradas esta segunda-feira devido à greve no pré-escolar e no primeiro ciclo do ensino básico e os professores afetos à FENPROF que estão em greve estão há cerca de uma hora e meia a protestarem junto ao Ministério da Educação em Lisboa. Quais os motivos que levaram estes professores a realizarem greve, Teresa Correia, e a saírem à rua no dia de hoje?
2: Professores do ensino básico, do primeiro ciclo do ensino básico e também os educadores de infância querem um calendário escolar igual ao dos outros níveis de ensino. As férias já começaram, as férias para os alunos que já começaram a partir do segundo ciclo, mas não começaram para as crianças dos jardins de infância e das chamadas escolas primárias. Os professores e os educadores de infância querem então um calendário escolar igual, querem também o número de horas letivas por semana igual, eles dão 25 horas por semana de aulas, nos outros níveis de ensino são 20 e portanto eles pedem igualdade. Tenho aqui uma professora que veio de Oliveira do Hospital, do agrupamento de escolas de Oliveira do Hospital, chama-se Paula Gaspar, tem 25 anos de trabalho. Eu pergunto-lhe, nestas duas semanas de trabalho com os alunos, está ainda a cumprir o programa, estas duas semanas a mais, digamos assim, servem exatamente para quê?
3: Portanto, estas duas semanas, neste momento, como o horário, o calendário escolar foi acrescentado, nós conseguimos dar a matéria mais calma, para conseguirmos também estas duas semanas termos algo para fazer com os alunos pedagogicamente, porque se estas duas semanas não existissem, o programa realmente já tinha conseguido ser trabalhado, porque antigamente assim o fazíamos e o programa não foi alterado. Isto está a causar um grande desgaste aos colegas, um grande desgaste a toda a escola e que é uma classe que já está em si muito envelhecida, muito cansada, com uma grande subcarga pedagógica, uma grande subcarga burocrática em cima e, claro, isto transtorna a todos e neste momento estamos a dar apoio social aos pais e não estamos a ser escola pública que devemos ser, é a nossa opinião.
2: Portanto, está a dizer que estas duas semanas servem sobretudo para dar resposta às necessidades da família.
3: Exatamente. Foi para isso que o Ministério nos colocou mais duas semanas a trabalhar.

0: os outros ciclos, além do nosso horário anual ter 25 horas de 60 minutos e os outros colegas são de 50 minutos. Isto ao longo de uma vida, claro que nós trabalhamos muito mais horas que os colegas, nós apenas estamos a pedir equidade. Equidade para todos, igualdade para todos e se tornar a escola pública melhor para todos. É isso que nós queremos.
1: São estas as reivindicações dos manifestantes que estão aqui, eles são centenas, está a decorrer uma tribuna pública, discursaram dirigentes sindicais, vão também subindo à tribuna os professores que querem partilhar as experiências e as preocupações, e está cheio o estendal que foi aqui montado, as cordas cheias com vários cartazes a pedir esta igualdade de tratamento entre todos os professores.
2: Reportagem de Teresa Correia, que acompanhou este protesto dos professores afetos à FENPROF junto ao Ministério da Educação em Lisboa. Vladimir Zelensky promete responder ao ataque em grande escala lançado pela Rússia contra a Ucrânia na última madrugada, que atingiu o Mosteiro das Cavernas de Kiev, um dos locais religiosos e culturais mais importantes da Ucrânia, fundado há quase mil anos, em 1051. Em declarações à imprensa durante uma visita ao local, o presidente ucraniano afirmou que irá ser feito tudo para restaurar este monumento e acusou Vladimir Putin de ter duas caras, lembrando que os ataques à Ucrânia da última noite aconteceram pouco depois do presidente russo ter felicitado Trump pelo seu 80º aniversário. Depois de António José Seguro, há pouco foi a vez de Luís Montenegro saudar Washington e Teherão pelo entendimento que terá sido alcançado para colocar um ponto final na guerra. Numa mensagem nas redes sociais, o primeiro-ministro sublinhou que a paz e a estabilidade regional são essenciais e pediu a reabertura do Estreito de Hormuz. Pediu que essa reabertura aconteça de forma total, ou seja, sem restrições. Luís Montenegro frisa ainda que o regresso da paz vai ter um impacto positivo no preço dos combustíveis, na segurança alimentar mundial e nas cadeias de produção. António José Seguro, como referi, já aplaudiu também a notícia deste entendimento. O chefe de Estado espera que o acordo sirva para colocar um ponto final imediato neste conflito, incluindo no Líbano. Numa nota publicada no site da Presidência da República, Seguro faz votos de que este acordo traga a paz, a segurança e a estabilidade indispensáveis ao desenvolvimento de toda a região e permita também o retomar da livre circulação no Estreito de Hormuz. O alto-comissário da ONU para os Direitos Humanos também reagiu esta manhã a este entendimento, felicitou a administração norte-americana e o regime iraniano. Volker Turk não esqueceu, no entanto, o impacto que os ataques norte-americanos tiveram nos direitos humanos de toda a região do Médio Oriente.
3: Congratulo-me com o anúncio de que os Estados Unidos e o Irão chegaram a um acordo de paz que prevê um cessar-fogo imediato e permanente, a reabertura do Estreito de Hormuz e um quadro para futuras negociações. O conflito teve um impacto devastador nos direitos humanos em toda a região e em todo o mundo. Os últimos meses demonstraram que as profundas diferenças na região não podem ser resolvidas por meios militares. Lamento o uso da força contra o Irão por parte de Israel e dos Estados Unidos, que causou a morte a milhares de civis, incluindo centenas de crianças, e destruiu hospitais, escolas, casas.
4: Pontos que não se conhecem muito bem ainda.
5: Que não se conhecem ainda, atenção, oficialmente não se conhecem ainda, e que abrirá, ou será o tiro de partida para 60 dias, para que então se chegue a um acordo.
2: Filipe Vasconcelos Romão sublinhou ainda que a reabertura do Estreito de Hormuz não vai ser fácil e vai ter custos elevados. O investigador do Instituto Português de Relações Internacionais, José Pedro Teixeira Fernandes, também ouvido na Antena Aberta, afirmou que nenhum dos objetivos políticos traçados por Donald Trump no início da guerra foram atingidos.
6: Tudo o que Donald Trump proclamou como objetivos políticos, e penso que há aqui uma incompetência enorme da administração norte-americana, não foi conseguido.
4: E, portanto, isso posso inferir das suas palavras que, no fim das contas, o Irão pode ser reforçado desta guerra?
6: Pelo menos para já, se há alguém que tem motivos, vamos dizer, razoavelmente objetivos, temos que, obviamente, também descontar sempre, já sabe que o Irão vai se proclamar sempre vencedor, que o Donald Trump vai tentar se proclamar como vencedor. Mas mesmo descontando isto que sabemos que é propaganda, retórica e palavras, o Irão tem mais motivos objetivos para reclamar vitória. Primeiro porque o regime, embora a fasquia fosse baixa realmente, fosse apenas resistir, resistiu.
2: José Pedro Teixeira Fernandes lembrou ainda que a navegação no Estreito de Hormuz não era um problema antes de 28 de fevereiro e por isso não deve ser apontado como motivo para Donald Trump cantar vitória se houver realmente um entendimento que permita a reabertura deste

0: Importante estreito.
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1: Olá, muito boa tarde. Nesta edição do Jornal de Desporto, temos a entrevista com Vítor Tomás, presidente do Sertanense Futebol Clube, entrevista de final de época. Vítor Tomás, que está de saída do clube da Sertã e que faz assim o balanço desta última temporada. Mas já lá vamos. Agora, começamos por falar da divisão de honra da Associação de Futebol de Leiria, que teve a sua última jornada neste domingo.
10: Resultados: Vieirense 1, Figueirão de Vinhos 1, União de Pombal 3, Ginásio de Alcobaça 1, Beneditense 1, Leiria e Marrazes 2, Bombarralense 2, Alcântara da Serra 1, Caldas B 3, Guiense 3.

0: 3, Lisboa e Marinha 5, Alveazre 1, Porto Monzense 2, Nazarenos 1 e Motor Clube 0, Sporting Pombal 3. Em primeiro lugar ficou a formação dos Nazarenos, com 69 pontos, vai estar o Campeonato de Portugal na próxima época. Segundo, União de Pombal, 64. Terceiro, Bombarralense, 64. Ambos vão estar na Taça de Portugal. Em quarto, Porto Mozense, 59. Quinto, Ginásio de Alcobaça, 49. Sexto, Vieirense, 49. Sétimo, João Marinha, 47. Oitavo, Alcântara da Serra, 46. Nono, Leiria e Marrazes, 44. Décimo, Beneditense, 35. Décimo primeiro, Sporting Pombal, 32. Décimo segundo, Guiense, 30. Décimo terceiro, Caldas B, com 29. Décimo quarto, Figueirão de Juniors, 24. Décimo quinto, Motor Clube, 18. Último, Alveiazar, 16 pontos. O Figueirão dos Vinhos, Motor Clube e Alveiazar foram despromovidos à primeira divisão distrital de Leiria. No futsal, na Taça Nacional a Série C, jogou-se a quarta jornada. Casa do Benfica em Oleiros, 6. Academia Condeixa, 7. Arnal, 1. Pederneirense, 3. Foram os resultados. Após esta primeira jornada da segunda volta, a classificação é liderada por duas equipas, Academia Condeixa e Pederneirense, ambos com 9 pontos. Depois o Arnal com 6. Em último, Casa do Benfica em Oleiros com 0 pontos. A Casa do Benfica em Oleiros já dificilmente consegue chegar ao terceiro lugar e nem que o consiga, é muito difícil ser um dos melhores terceiros. Já na quinta jornada vamos ter Casa do Benfica em Oleiros Pederneirense, no próximo sábado às 18, às 20, Academia Condeixa Arnal. E passamos agora para mais uma entrevista de final de época. A entrevista de hoje é com Vítor Tomás, presidente do Sertanense Futebol Clube, que, embora estando de saída do clube, faz aqui o balanço desta época. O Sertanense Futebol Clube teve uma época de sonho. Na última temporada conquistou 10 títulos, 9 nos escalões de formação e 1 em séniores, esse que lhe possibilitou regressar ao Campeonato de Portugal. Foi uma época cheia de êxitos e Vítor Tomás, presidente do Sertanense, agora de saída, faz um balanço muito positivo da época, mas reconhece que, no início, foi difícil.
1: Acabámos em grande, realmente é verdade, mas foi uma época que foi bastante difícil, foi uma época que começou bastante mal, tanto nos séniores como na formação. Nos séniores tivemos alguns maus resultados no início, não estava a correr muito bem, mas depois fizemos alguns ajustes, alguns jogadores que saíram, alguns jogadores que entraram e depois a coisa começou a endireitar-se e foi correndo e foi correndo bem até ao fim e felizmente conseguimos atingir o nosso objetivo dos séniores, que era a subida de divisão. Na formação também não começou da melhor maneira, uma vez que nós perdemos alguns rapazes para os nossos clubes aqui vizinhos, que eles optaram por sair e começou bastante e tivemos dificuldade em fazer algumas equipas de formação, mas no entanto também as coisas depois começaram a correr bem, encaixaram e acabámos por ter 9 títulos que penso que é histórico para o clube, nunca tinha acontecido e penso que nesse sentido começou mal a época, mas acabou muito bem, é uma época histórica para o clube.
0: O que é que se sente quando se chega ao fim de uma época? Estamos a falar de 9 de formação mais 1 de cena, são 10 títulos numa época. O que é que se sente nesta altura? O que é que uma direção sente? O que é que um presidente sente?
1: O que sentimos é um grande prazer, um grande dever cumprido, porque nós somos muitos, trabalhamos aqui, somos à volta de 15, 16, que estamos aqui sempre quase todos os dias, e sentimos um grande orgulho também no final. Tivemos reunidos na terça-feira e foi isso que nós todos conversámos entre nós e sentimos mesmo um grande orgulho. É difícil no dia-a-dia, temos que estar todos os dias, temos que vir todos os dias, temos competição todos os fins de semana, mas depois chega-se ao final da época e nós ficamos felizes. Não ganhamos monetariamente, não ganhamos nada, claro, mas ficamos felizes, ficamos com o coração cheio de ter ajudado tanta gente, ter ajudado tanto miúdo, de termos feito tanta gente feliz, porque este ano correu mesmo muito bem. E sentimos um grande prazer pela época.
0: Conseguiram também juntar a isto algo que o Vítor Tomás, quando assumiu a direção pela primeira vez, pretendia, que era trazer os sócios, ter muita gente nos jogos. Conseguiu isso, não foi? Também esta época foi excelente nesse aspecto.
1: Sim, foi

0: Das três épocas foi a melhor época de todas em relação a isso, e principalmente nos três, quatro últimos jogos em casa, a bancada estava sempre cheia, como há muito tempo que não se via, e penso que começamos a aproximar os sócios mais do clube, porque o clube sem os sócios não faz qualquer sentido. Nós, quando jogamos, temos de jogar para alguém e temos de jogar para o nosso público, para os nossos sócios, para os nossos adeptos, porque vamos fechar o golo com quem? Temos de fechar o golo com os nossos sócios, com os nossos adeptos, e eles é que nos dão aquela força para podermos continuar. É muito bom nós chegarmos, olhar para a bancada durante o jogo e ver que a bancada estava cheia. Isso para nós foi mesmo muito importante, foi um dos nossos objetivos quando nós pegámos no clube, foi esse também, era tentar fazer aproximar o clube dos nossos sócios, dos nossos adeptos.
1: Voltando à equipa sénior e ao campeonato, a dada altura, sobretudo na primeira volta, perto do fim, quando se perde aquele jogo em Alcains, sobretudo da maneira como foi partido, que foi nítido, e eu vi o jogo, percebeu-se que o Alcains foi muito superior na altura, e foi aí que depois começou também a fazer a reestruturação do plantel, mais ou menos, né? Pensaram que as coisas iam ser mais complicadas? Ou sim, que se podia complicar a subida com essa derrota?
0: Sim, claro que sim. Nós nunca, o objetivo sempre foi sempre subir, mas nós logo no primeiro jogo, no Capsudo, começámos a perceber que ia ser bastante difícil. Que ia ser muito difícil, ou nós nos uníamos em nós mesmos, e nós tentávamos dar tudo, trabalhar de terça a sábado para chegar ao domingo e estar em boa forma, ou então a coisa não ia correr bem. E a primeira volta nós sentimos isso, e o jogo do Alcains realmente não correu lá muito bem, mas nós estivemos a conversar no final desse jogo e com o plantel, com o treinador, com toda a gente, e decidimos que também estava na altura de fazer algumas remodelações na equipa. Alguns jogadores por opção também saíram, fomos buscar mais um ou dois que se calhar deram ali alguma consistência à equipa, e pronto, e a partir daí começámos a jogar melhor, aliás, depois não perdemos mais nenhum jogo para o campeonato, ganhámos jogos todos até ao final do campeonato, mas nós nunca demos o campeonato por ganho, só mesmo em Belmonte, quando chegámos ao final é que demos mesmo o campeonato por ganho.
1: Por falar em Belmonte e por falar em campeonato, e esse jogo de Alcains, a situação aqui em casa, houve aquela polémica toda, adiou a festa e as coisas não foram como se esperaria, né?
0: Não, adiou a festa, estávamos a contar, estávamos a ganhar no jogo, e depois alguém se lembrou de puxar coisas que não têm nada a ver com o futebol e dizer que havia racismo, quando não houve racismo absolutamente nenhum, quando ninguém ofendeu ninguém e ninguém disse nada, e essa pessoa quis prejudicar claramente o Sertanense. Quis adiar a festa do Sertanense, e hoje em dia também temos que pensar realmente o que é que nós queremos em relação ao racismo, à xenofobia. Penso que se passou do 8 para o 80, e temos que repensar isto tudo, do futebol, do racismo e da xenofobia.
1: O processo ainda não está resolvido, pois não?
0: O processo não tem nada a ver com o Sertanense.
1: Está mais com o Alcães. O Alcães é decidido, não é?
0: Sim, o nosso treinador adjunto está a decorrer um processo. Vamos ver o que é que vai dar. E o Alcães, também não sei como é que está o processo do Alcães, mas o Sertanense não tem nada, não teve qualquer tipo de processo, não foi ouvido nem achado sobre este assunto.
1: Até porque, como disse na altura, a mesma nível de bancada, foi tudo espetacular, ninguém criou problemas nenhums, né, nem sei dos jogos do Alcães. Né?
0: Sim, e eu também na altura tive a oportunidade de agradecer aos nossos adeptos e aos nossos sócios, tiveram um comportamento exemplar, apesar de tudo aquilo que estavam a fazer e a provocar-nos. O nosso público teve um comportamento digno de sertaginense, de sertanense, portaram-se lindamente bem.
1: Já que estamos a falar de coisas menos boas, depois vem aquela situação em Pedrógão, nas meias finais da taça, com expulsões muito cedo, penaltis a decidirem o jogo, e ficaram aí pelo caminho para produzir um título.
0: Pronto, penso que as coisas não nos correram muito bem.

0: Tivemos dois jogadores expulsos, pronto, mas mesmo a jogar com nove, nós conseguimos levar o jogo para prolongamento e tivemos ainda algumas chances para ganhar o jogo, mesmo a jogar com nove e eles com onze. Pronto, isso é o futebol, faz parte do futebol, e depois fomos para a penalti e perdemos, faz parte.
1: Ficaram com pena também, obviamente, de não ter ganho, não terem conseguido fazer a dobradinha.
0: Claro que ficamos com pena, mas o nosso objetivo, o nosso foco era o campeonato, era subirmos divisão, era sermos campeões. Porque, vamos ver aqui uma coisa, a taça é importante, e foi importante esta época para fazermos jogos, para fazermos receita. Foi isso que eu pedi à Associação de Futebol de Castelo Branco, eu e os outros clubes estivemos na reunião, porque precisamos de fazer jogos para poder fazer receita. Mas a taça não dá direito a nada, não. Simplesmente tem o prestígio da taça, não tem mais nada.
1: Relativamente à próxima época, o Vítor Tomás está de saída, né? Já se sabe que o Pedro Horta é o novo presidente. Foi uma opção sua a saída?
0: Sim, foi uma opção, é uma opção minha. Só quem por cá passa é que sabe o trabalho que isto dá, a pressão que isto tem, e penso que as direções devem ser renovadas 3 anos, 4 anos, para trazer sangue novo, para trazer ideias novas e para o clube poder avançar, e acho que isso é importante, quando os presidentes ficam muito tempo nos cargos, acaba por haver uma certa monotonia e acaba por não haver evolução, e assim penso que, e o Pedro já vem com novas ideias, já está com sangue novo para isto, e isto é muito, muito, muito importante para o clube, e o Pedro vai trazer de certeza novas ideias, e isso é importante.
1: É óbvio, o Pedro já estava na direção anterior, passou agora para presidente, portanto já tem aqui uma base, e também já é uma maneira de, ele próprio já confessou que o Gonçalo Cruz vai continuar à frente da equipa, já é uma maneira de formar a equipa, de começar a preparar a época que vem mais cedo também, né?
0: Sim, o Pedro já cá esteve cá como vice-presidente, já tem conhecimento do clube, sabe aliás tudo sobre o clube neste momento, como estão as contas, porque a gente também não vamos apresentar contas depois a 14 de julho, mas o Pedro sabe como estão as coisas, e o Pedro, pronto, e como tem conhecimento, já pode trabalhar e já está a começar a preparar a próxima época.
1: E o Vítor Tomás, o que tem a dizer no fim destes 3 anos de direção, de presidente da direção, em jeito de despedida?
0: Fui jogador do clube, fui treinador no clube, fui vice-presidente no clube, fui presidente no clube, e vou ficar ligado ao clube, e é o clube do meu coração, e o Sertanense faz parte da minha vida.
1: Vai ficar ligado ao clube, mas de qualquer maneira, de uma maneira ou de outra, há sempre saudades, não é?
0: Sim, vou ficar ligado ao clube, vou, nem que seja bater palmas ou domingo à tarde, mas vou ficar nesta parte inicial, e vou ficar a ajudar naquilo que conseguir, e depois logo se vê o que é que o Pedro tem reservado para mim, que eu estou disponível para ajudar o clube, e vamos ver, depois vou falar com o Pedro Horta, e ele a decidir o que é que está guardado para mim.
1: Entre jogador, treinador e presidente, se calhar o desafio maior foi mesmo o de presidente da direção, não é?
0: Foi mesmo.
1: O jogador é o andar, o treinador também tem as responsabilidades, sim, mas o presidente tem tudo às costas.
0: O presidente tem tudo às costas, estão todos a olhar para o presidente, e quando o resultado corre mal, a culpa é do presidente, e quando corre bem é toda a gente, mas pronto, isso faz parte, e eu já sabia que isto era assim, mas a responsabilidade é grande. A responsabilidade de ser presidente sertanense é grande, já temos muitas equipas, temos muitas locações, temos muita responsabilidade, de quem é presidente sertanense. E pronto, é assim, mas quem vem para aqui já sabe isso.
1: Já falámos num objetivo que tinha quando pegou, e agora já falou que as contas vão ser apresentadas em julho. A nível financeiro, a situação está estabilizada, como pretendia?
0: Está estabilizada, e depois dia 14 de julho nós vamos fazer prova disso, que ela está estabilizada. Trabalhámos muito para que isso pudesse acontecer, e à partida e o Pedro, aliás, o Pedro está a avançar, porque sabe que as coisas também estão bem encaminhadas, e o clube não está desafogado, mas o clube neste momento está tranquilo, financeiramente está tranquilo, e pode avançar para a próxima época com algum dinheiro para poder investir.
1: Uma palavra final para os sócios.
0: obrigado aos sócios, obrigado por me ajudarem a concretizar

0: este sonho de aproximar o clube dos sócios, dos adeptos, que fiquei muito contente dos últimos 4, 5 jogos em casa em que a bancada estava cheia. Isso para mim foi mais importante, se calhar, até do que subir divisão.
1: Vítor Tomás, até aqui presidente do Sertanense Futebol Clube, agora deixa o seu lugar a Pedro Horta, que assume agora o cargo para os próximos 2 anos. E fechamos assim este Jornal do Desporto. Voltamos logo depois das 21. Muito boa tarde.
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São os últimos minutos desta hora. Obrigada por estar connosco. Boa segunda-feira, uma excelente viagem para si. Daqui a pouco vamos ter informação. Agora fique bem zen com DJ Telio.

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3: Muito boa tarde, são 13 horas.
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3: Agora a informação com o jornalista Luís Biscaia.

0: Durante o passado fim de semana, Proença Nova realizou as festas do município e no dia de sábado, dia de Santo António e dia de feriado municipal, foi inaugurada a requalificação da Rua da Cavaleira, rua que servirá a malha urbana no futuro e não de acesso à zona industrial, explicou na ocasião o autarca.
1: O acesso à zona industrial, do ponto de vista daquilo que será o futuro próximo, irá ser desenhada, o projeto está feito, na rotunda, aqui nesta rotunda abaixo, no bairro da Atamolha, para entrar na zona industrial junto à rotunda do, onde tem as instalações do Américo Rolo. E, portanto, essa sim depois servirá aquilo que é o trânsito pesado, que entra no nó do IC8 e depois circulará exatamente por aí. Mas como tinha que algumas chegar primeiro, chegou esta. Mas os pesados aqui também andam, evidentemente, dentro de limites de velocidade que estão condicionados a uma via e a um arruamento estritamente urbano e não de acesso industrial.
0: Estas vias que estão a nascer e outras que serão alvo de intervenções vão ser complementadas com ciclovias e para isso João Lobo deixou um apelo aos empresários da zona industrial para que incentivem o uso das bicicletas.
1: Tem uma ciclovia, é verdade, o resto das outras, quer a variante Padre Sousa, quer a primeira circular, em que também temos o projeto para a primeira circular, do ponto de vista da criação de passeios mais largos e de uma ciclovia, e aqui peço o apoio aos empresários que estão na zona industrial e aos colaboradores que estão em Proença e que trabalham na zona industrial, que a mobilidade se faça de facto podendo ser de bicicleta. Nós havemos de também ter disponíveis bicicletas para se movimentarem neste circuito que estamos a falar de cerca de 1,5 km, e nessa circunstância, dentro daquilo que é o conceito da mobilidade suave, mas também da transição carbónica a que nós, portugueses, Portugal, dentro daquilo que é o espírito europeu, estamos também alinhados, é nestes pequenos contributos que também temos que mudar comportamentos.
0: João Lobo lembrou que, apesar de algumas opiniões contrárias a esta obra, foi aprovado por unanimidade a contração de um empréstimo para custear a obra. A boa notícia é que ela poderá vir a ser apoiada por fundos comunitários que estão disponíveis em fim de quadro comunitário de apoio. O Conselho de Vila de Rei arranca esta segunda-feira com a sua época balnear. Nas praias fluviais de Penedo Furado, Bustelim, Fernandaires e Pego das Cancelas, assim como a piscina descoberta municipal. Como dá conta o município, ao longo dos últimos meses foram realizados diversos trabalhos de manutenção, beneficiação e valorização dos espaços balneares, assegurando as melhores condições para todos aqueles que escolherem Vila de Rei como destino de lazer durante os meses mais quentes do ano. Lembramos que as zonas balneares do concelho dispõem de um conjunto de infraestruturas de apoio, incluindo bares, balneários, áreas de estacionamento e vigilância assegurada por nadadores salvadores, garantindo uma utilização confortável e segura destes espaços. Os bares das praias fluviais de Penedo Furado e do Bustelim vão funcionar diariamente entre as 10 e as 20 horas. Em Fernandaires, o bar de apoio está aberto das 9 às 19, já o bar da praia fluvial de Pego das Cancelas funciona entre as 11 e as 20, de domingo a quinta-feira, prolongando o horário até às 23 horas, às sextas-feiras e aos sábados. Já o horário da piscina municipal e piscina infantil encontram-se abertas ao público entre as 10 e as 13 e das 15 às 19 horas, incluindo fins de semana. Este ano, as praias fluviais do Bustelim e de Fernandaires voltam a hastear a bandeira azul, distinção atribuída pelo 11º e 5º anos consecutivos, respectivamente. Paralelamente, a Quercus voltou a distinguir as praias do concelho com o galardão Praia com Qualidade de Ouro. Fernandaires recebeu esta distinção pela 15ª vez consecutiva e a Zaboeira pela 10ª vez, enquanto o Penedo Furado e Pego das Cancelas alcançaram o reconhecimento pelo 8º ano consecutivo. O Bustelim voltou igualmente a integrar a lista das praias distinguidas este ano.
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3: E a previsão do tempo para esta segunda-feira aponta para céu pouco nublado ou limpo, aumento de nebulosidade no interior durante a tarde, onde há possibilidade de ocorrência de aguaceiros, serão por vezes fortes e acompanhados de trovoada. O vento sopra fraco a moderado, superando por vezes forte nas terras altas no final da tarde e também pequena descida de temperatura. As máximas previstas são de 20 24 graus em Pampilhosa da Serra, 26 em Figueirão dos Vinhos, Oleiros, Vila de Rei, Ferreira do Zêzere e Pedrão Grande, 28, 30 na Sertã, Proença Nova e Mação, 32 em Vila Velha de Rodão. Leiria, 24, Coimbra, 26, Santarém, 29, 30 em Porto Alegre, 31 em Castelo Branco e Cernache com Jardim tem agora 23 graus. Bom moço!
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0: 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Ai, vai que eu...

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1: Muito boa tarde, são 14 horas.
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1: E já cá estamos, é a segunda-feira, não podemos faltar e não poderíamos de resto faltar. Segunda-feira é quando se começa a semana com grande disposição, a lembrar o concerto também ali inesquecível da Sara Correia na festa do município de Proença Nova. Foi ontem à noite e ela deslumbrou como só poderia ser. Avisem que eu cheguei. Chegou a segunda-feira, chegou hoje à tarde. Bem-vindo a si, boa semana.

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0: bonito este entre Vitorino e Cuca Roseta. Escutámos lá atrás Terezinha Landeiro e também Sérgio Rossi. Estamos com 19 minutos para as 3 da tarde. Hoje vamos falar aqui da história de um jogador de Cabo Verde que os astros, enfim, conspiraram para que ele de facto hoje também faça parte do Mundial, mas a história por acaso também é bastante engraçada. E vamos falar dos Santa Maria, que foram veiados por não cantarem um tema. Pronto, há uma petite história sobre isso, mas para já, daqui a pouquinho, depois dos comerciais, temos Encontro Marcado, sim, com António Zambujo e Caetano Veloso. É uma oração ao tempo. Continuo desse lado, boa viagem, bom trabalho.
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São os bandidos do Cante com esta Rosa. Escutamos também Badoxi Chiar com Volta Meu Bem, António Zambujo e Caetano Veloso, A Oração ao Tempo. Quanto tempo falta para os Santa Maria poderem voltar a cantar o tema Eu Sei Tu És nos concertos? Não sabemos, mas de facto já está a fazer correr alguma tinta, não é? Isto porque eles não podem neste momento cantar esta música ao vivo. É um litígio familiar que estará então alegadamente na origem do impedimento da canção ser entoada em público, o que gerou vaias no concerto de 10 de junho no Campo Pequeno. A vocalista Filipa Lemos garante que os advogados estão a tratar do assunto e que em meados de julho deverá ficar resolvido. Anda tudo com sede de ouvir este tema e é normal, tem uma energia muito grande. Ela contou ao Expresso que é uma enorme frustração não poder cantá-lo. Explicou ainda que a proibição começou em novembro do ano passado, mas frisou que se trata de um impedimento externo à banda e que não tem nada a ver com plágios. Não posso levantar o véu, é um assunto que está em tribunal, em segredo de justiça e tenho de estar silenciada. Pois por cá, não tenho de estar. Coisa nenhuma. É assim com os Santa Maria que fechamos esta primeira hora de hoje à tarde. Daqui a pouco vamos atualizar a informação às 3.

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1: Muito boa tarde, são 15 horas.
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0: Muito boa tarde, Luís.
1: Olá, então, boa tarde, Fernanda. Trazemos de novo a informação local e regional. No passado sábado foi dia da freguesia de Sertã. Dia para homenagear todos aqueles que ao longo dos anos têm feito algo em prol desta mesma freguesia, Dulce Cardoso.
0: No dia em que se lembraram os 832 anos de história da freguesia de Sertã, em que se reafirmou o que este território é, de onde vem e para onde quer ir, celebrou-se igualmente uma identidade construída com esforço, resiliência e determinação. Estas características foram atravessando gerações e permitiram que a Sertã evoluísse. A obra, seja ela qual for, tem de ser pensada para resistir à passagem das gerações, enquadrou o presidente da Assembleia de Freguesia, Luís Ribeiro, na sessão solene do Dia da Freguesia, que se assinalou no passado sábado, 13 de junho.
2: Fazer obra por fazer obra não é caminho, nem resiste à passagem das gerações. A obra deve resultar da necessidade identificada e o impacto do valor acrescentado que vai gerar. Por isso, tem que ser bem pensada, bem estudada, bem projetada, bem discutida e muito bem executada para que essa obra perdure e transforme. É daí que resulta a evolução e o progresso. O resultado da obra deve ser o produto de um investimento válido, que seja útil, resiliente, e que permaneça para o futuro, sempre com retorno positivo e impactante, quer seja investimento público, quer seja investimento privado.
0: E na Sertã tem havido, ao longo dos tempos, empresários com visão e sentido de território. Deste modo, no Dia da Freguesia deste ano, a Junta homenageou 12 empresários das décadas de 70, 80 e 90, líderes que tiveram a capacidade de transformar desafios em oportunidades e que deixaram a sua marca no tecido empresarial, disse Joaquim Alves, presidente da Junta de Freguesia da Sertã.
3: A presente homenagem a estes 12 empresários fundamenta-se no reconhecimento público do seu contributo excepcional para o desenvolvimento económico, social e cultural da nossa terra e, a partir daqui, levar o nome da Sertã mais longe, pelo país e além fronteiras. Mais do que gerir negócios de sucesso, estes líderes demonstraram uma capacidade única de transformar desafios em oportunidades, deixando uma marca no tecido empresarial. Esta homenagem é celebrar a determinação de quem ousa criar valor, fixar populações e construir um futuro mais próspero e sustentável para todos. É um ato de elementar justiça e profunda gratidão. Homenageamos quem decidiu aventurar-se nas décadas de 70, 80 e 90. Ousaram fazer o que poucos fariam.
0: Em tempos onde não havia vias rápidas ou GPS, telemóveis ou internet que tornavam tudo mais fácil e rápido, os homenageados criaram empresas, emprego, riqueza e futuro, disse ainda o autarca, aproveitando para fazer a ponte para os tempos atuais, onde há melhores acessos, serviços e condições, onde há novos desafios, como o da resolução do problema da zona industrial da Sertã.
3: A Sertã hoje é diferente. Temos melhores acessos, melhores serviços, melhores condições. Mas temos também novos desafios. E um deles é incontornável. A situação da zona industrial da Sertã. É tempo demais, é atraso demais, é bloqueio demais. A Sertã não pode continuar limitada por um processo que se arrasta há anos e que impede o crescimento económico do concelho. Uma terra que quer atrair investimento, que quer criar emprego, que quer fixar jovens, tem de ter uma zona industrial ativa, funcional, moderna, infraestruturada e com terrenos disponíveis. E digo com toda a clareza, a Sertã não pode esperar mais.
0: Para o autarca, este é o momento de decidir se queremos crescer ou se queremos ficar à espera. Marcou presença nesta celebração o presidente da Câmara Municipal da Sertã, que realçou esta iniciativa, a qual enalteceu empresários pioneiros que há 50 anos arriscaram num território que é muito difícil e um dos mais pobres do país. Carlos Miranda reconheceu que o desenvolvimento e a dinâmica de hoje no concelho assenta sobre os seus ombros. Sendo este também um momento de reflexão, disse que o objetivo é que este concelho seja forte e que cresça, e a criação de condições para que haja economia é essencial. Por isso, respondeu a Joaquim Alves, clarificando que o assunto da zona industrial não está parado. Após a resolução de alguns problemas jurídicos, já foram atribuídos alguns lotes.
4: Já neste ano 2026, fizemos a escritura de 3 lotes que nós entregamos, mas há muitos mais que eu tenho a certeza que nós, num curto período de tempo, vamos conseguir entregar. Porque nós temos comprado terrenos na zona industrial E, recentemente, ainda a Câmara Municipal fez um investimento avultado na compra de um terreno de dimensão significativa que nos vai permitir criar um conjunto de lotes também apreciável que nós vamos poder disponibilizar.
0: Por outro lado, está também a ser preparada uma asta pública para a atribuição de outros lotes.
4: Estamos a preparar também uma asta pública para entrega de alguns lotes que nós não podemos entregar diretamente aos empresários através do nosso regulamento para atribuição de lotes na zona industrial, porque foram lotes que foram infraestruturados a partir de verbas comunitárias e o regulamento obriga a que esses lotes tenham que ser entregues através de asta pública. Eu creio que está criada uma dinâmica nova na zona industrial. Inclusivamente fizemos uma coisa que até agora nunca tinha sido feita. Nós revertemos lotes. Nós retiramos lotes que tinham sido entregues e que não tinham sido infraestruturados, cujas empresas não tinham desenvolvido os seus projetos. E pela primeira vez nós revertemos esses lotes e já entregámos esses lotes a novos empresários.
0: Se por um lado há dinâmica na zona industrial, por outro é preciso criar mais condições, nomeadamente um novo espaço.
4: Eu não tenho dúvidas de que para resolver os problemas mais imediatos que nós temos, em termos de pedidos de lotes por empresas da Sertã ou de fora da Sertã, nós num curto espaço de tempo vamos conseguir fazê-lo através destas ações que eu já referi. Mas temos que pensar no futuro, temos que pensar a 10, 20 anos, 30 anos. Até porque estas coisas demoram o seu tempo a resolver, nós temos que pensar no futuro. Temos que pensar que a zona, que a Sertã e o seu concelho precisam de uma nova zona industrial. E posso dizer-vos também que estamos a trabalhar neste dossiê.
0: Carlos Miranda fez ainda uma resenha de vários investimentos que estão a ser feitos para projetar a Sertã dentro e fora de Portas e que geram economia, como sendo a recente promoção em Cáceres, a aposta no turismo e na habitação, nos produtos endógenos e na agricultura, neste caso biológica, no dinamismo social, cultural ou desportivo. A educação e o conhecimento, a sustentabilidade e a preservação do ambiente também são áreas para onde é preciso apostar para ter um concelho atrativo, economicamente viável e desenvolvido de forma coesa. Neste dia, a Junta deixou também uma palavra de reconhecimento a todos os empresários e comerciantes que mantêm as suas lojas abertas e os seus negócios ativos na Sertã e, consequentemente, gratidão pelo seu investimento diário, pela criação de postos de trabalho e pela resiliência com que dinamizam o território. Foram assim homenageados neste dia 13 de junho Manuel Lopes Júnior, da empresa Matecer, Madeiras da Sertã, José Nunes Lopes, da empresa António Lopes e Filho, Adelino Nunes Serra, da empresa com o mesmo nome, Jorge António Nunes Luciano Correia e Vítor Manuel Nunes Luciano Correia, da Correia e Irmão, Diamantino Jorge, da empresa Diamantino Jorge e Filho, Raul Leitão Rodrigues, da Leitaria Rodrigues, Álvaro dos Santos Aires, da Cotrapal, Comércio e Transformação de Papel, Horácio Mateus Bento, da Sertã Sol, Fernando Cardoso Santos, da Sociedade Pecuária da Torrinha, Carlos Alberto Pedro Marçal, da Santos e Marçal e António Figueiredo Fernandes da empresa Palcer Paletes da Sertã.
1: A memória dos que têm trabalhado para desenvolver a freguesia foi o mote deste ano das comemorações do Dia da Freguesia da Sertã. Já está a decorrer numa farmácia perto de si a 15ª edição da campanha solidária Dê Troco a Quem Precisa em mais de 500 farmácias aderentes em todo o país, 15 delas no distrito de Castelo Branco. Na Sertã aderiu a esta campanha a Farmácia da Ribeira, em Oleiros Farmácia Garcia Guerra, em Provença Nova Farmácia Roda e em Vila de Rei Farmácia Silva Domingos. Nestes espaços, os cidadãos poderão doar o troco das suas compras numa farmácia aderente ao programa ABEM, Rede Solidária do Medicamento, da Associação Dignitude, e os donativos irão ajudar famílias em situação de pobreza a cederem aos medicamentos de que precisam. Só no distrito de Castelo Branco existe uma rede de 45 farmácias ABEM, à qual 1.844 pessoas beneficiárias deste cartão podem aceder sem custos aos medicamentos prescritos pelos médicos. Desde o início do programa ABEM, em 2016, já foram dispensadas mais de 95.100 embalagens de medicamentos apenas no distrito de Castelo Branco, no âmbito desta campanha. Atualmente, a rede ABEM conta com 10 entidades referenciadas no distrito. Como está,
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6: Previsão do tempo para amanhã, terça-feira. Vamos ter céu pouco nublado ou limpo. Durante a tarde, aumento temporário de nebulosidade no interior, com ocorrência de aguaceiros. Podem ser por vezes fortes e acompanhados de trovoadas e com queda ocasional de granizo. Será mais provável nas zonas montanhosas do norte e centro. O vento vai soprar em geral fraco. Haverá também neblina ou nevoeiro matinal, em especial no litoral norte e centro, e pequena subida da temperatura máxima. Cernãs para o Jardim, agora com 26 graus.
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E é assim que começa por cá a segunda hora do Hoje à Tarde com David Carreira. Não vás embora. E não vá embora, daqui a pouco a história de um jogador que, enfim, podia ter tido um desfecho um bocadinho diferente se ele não tivesse compreendido a mensagem. Mas vai estar no Mundial, é cabo-verdiano, e vamos então falar dele mais daqui a pouco, porque tem uma história bastante curiosa. Para já, voltamos onde? À ilha, com Leanne Cruz.

0: agora a história de um defesa que recebeu uma convocatória inesperada através da rede social LinkedIn. Portanto, é lá que estão os currículos de toda a gente e mais alguma. Ora, quando Cabo Verde entrar em campo frente à Espanha esta segunda-feira, portanto vai acontecer às 5 da tarde no Mundial, um dos jogadores vai carregar uma das histórias mais improváveis do torneio. O defesa Roberto Pico Lopes chegou à seleção africana depois de receber uma mensagem no LinkedIn e quase perdeu a oportunidade. Nascido e criado em Dublin, na Irlanda, Lopes tinha uma carreira discreta no futebol local quando recebeu em 2018 uma mensagem do então selecionador de Cabo Verde, Rui Águas. O selecionador tinha descoberto que o defesa possuía ascendência cabo-verdiana por parte do pai e queria saber se estava interessado em defender a seleção nacional. O problema é que a mensagem estava em português. Sem dominar a língua e habituado a usar o LinkedIn apenas para assuntos académicos e profissionais, o jogador ignorou o contacto. Isto é tipo a sorte a bater à porta e ele nem aí. Segundo o próprio, acreditava tratar-se de uma tentativa de golpe. A Federação Cabo-Verdiana, porém, insistiu. Meses depois foi enviada uma nova mensagem, desta vez em inglês. A partir daí, iniciou-se um percurso que levaria o defesa ao maior palco do futebol mundial. Desde a sua estreia pela seleção em 2019, Lopes transformou-se num dos pilares da equipa. Achou que a mensagem era um spam, na altura, e diz também que devia ter usado o Google Tradutor antes, brincou o defesa. Poucos atletas nascidos no país e também uma classificação histórica é que, com aproximadamente 600 mil habitantes e pouco mais de 50 anos de independência de Portugal, o arquipélago africano pisa pela primeira vez o palco mais prestigiado do futebol e vai começar então hoje frente à Espanha. Esta é de facto uma daquelas histórias que fica para mais tarde recordar e pronto, e para contar depois aos descendentes. Daqui a pouco vamos ter também cabo-verdiana Maira Andrade.
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Maiara e Marisa com este Vai Lá, já estamos com 12 minutos para as 4 da tarde. Hoje vamos falar dos freios sexuais. É verdade, há mais uma modalidade. Bem, eu chamo modalidade, mas isto é uma maneira de falar. Claro, não é modalidade, é um tipo de... um tipo de sexualidade, vá. Temos o Escalema aqui prontinhos a cantar, mas antes vamos, ainda imbuídos aqui do espírito que cai sobre nós, portanto, da competição do Mundial de Futebol, para lembrar que, de facto, há culturas extraordinárias. Países Baixos e Japão protagonizaram, no domingo, aquele que foi um dos melhores jogos da fase de grupos do Campeonato do Mundo, até ao momento, e que culminou no empate a duas bolas. O tento decisivo surgiu já aos 89 minutos, mas nem isso mexeu com a tradicional postura serena da nação nipónica, que sobressaiu quando, logo após o apito final, os adeptos pegaram em luvas e sacos do lixo para procederem a uma total limpeza das bancadas do AT&T Stadium em Arlington, no estado norte-americano do Texas. Portanto, sim, eles limparam tudo, ficou tudo limpinho. Cá como é que seria? Bem, acho que tenho um bocadinho na ideia, não é? O balneário também ficou um brinco, tudo arrumadinho, assim vale a pena. Grande exemplo. Agora o Escalema.

0: E é tão bom quando gente boa se atrai. Isso é que conta, não é? No final de contas é mesmo isso o mais importante. Escutámos Seu Jorge, também Calema, Maiara e Marisa. Já estamos a chegar ao fim aqui da nossa hora, mas vamos relembrar a história de uma gatinha muito especial numa fazenda de melancias na Tailândia. É uma gata chamada Pearl, que se transformou numa celebridade da internet por um motivo inusitado. Com uma expressão naturalmente séria e até intimidadora, ela passa boa parte do dia sentada ao lado das melancias, dando a impressão de que está a vigiar cada melancia da plantação. A rotina da gata inclui acompanhar os donos até aos campos, viajar de caminhoneta para a área de colheita e depois ocupar também uma cadeira posicionada ao lado das pilhas de melancias. E eu percebo muito bem esta gata, a gata Pearl. Ela tem um ar pouco simpático até, mas é porque está precisamente a proteger um bem tão valioso. Quem é que não gosta de melancia? Melancia é a coisa boa do verão, é mesmo do bem.
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0: Boa tarde. São 4 horas no continente e na Madeira, 3 nos Açores. Está a começar o programa da tarde, o primeiro da semana, hoje com a Susana Barros ao meu lado. Olá, bem-vinda.
4: Olá, Karina.
0: E
4: boa
0: bem
4: tarde.
0: Regressada também. De umas belíssimas férias. Susana, a esta hora, o que é que nos trazes?
4: Donald Trump já chegou à cimeira do G7 na localidade francesa de Evian. Nas redes disse que já há movimento de navios no Estreito de Hormuz, mas a esta hora a informação não é confirmada. Depois da tempestade, a bonança

0: Em Palm Beach, a seleção portuguesa já treina nesta altura. Vamos ouvir Mateus Nunes, foi ele que falou esta tarde com os jornalistas. Cabo Verde estreia-se esta tarde no Mundial frente à Espanha. Mais do que duplicaram os preços da habitação em centena e meia de municípios portugueses nos últimos anos.
1: Estão 18 graus no Porto, 21 em Ponta Delgada, 23 em Coimbra e também no Funchal, 25 em Lisboa e Faro. Edição das 4 no programa da tarde com Susana Barros.
0: Depois da tempestade de ontem ter impedido o treino, a seleção portuguesa já está em campo nesta altura em Palm Beach. Mateus Nunes, jogador, foi ele que falou esta tarde com os jornalistas numa conferência de imprensa acompanhada pelo Nuno Matos.
2: Emocionado, Mateus Nunes revela que Diogo Jota permanece bem presente no grupo das esquinas e continua a ser uma inspiração para todos.
3: Foi uma carreira muito bonita e de sucesso que ele teve, começar em baixo e chegar onde ele chegou, e tenho certeza que ele olha por nós agora e nos deseja o maior sucesso do mundo, e nós carregamos ele nos nossos corações e também agora no nosso pulso.
2: Sobre as idas à praia em Palm Beach, nenhuma polémica. O plano há muito estava traçado por Roberto Martínez.
3: Já era parte do plano de trabalho. Nós fazemos as saídas à praia durante as manhãs para fazermos uma adaptação ao clima, porque obviamente, eu falo por mim, por experiência própria, passo o ano inteiro a jogar em Manchester e lá não faz tanto sol e não faz tanto calor e é uma diferença brutal. Então já era plano já era parte do nosso plano de trabalho.
2: O luso-brasileiro Mateus Nunes sonha com uma final Portugal-Brasil, mas no futebol o seu coração só dá Portugal.
3: Agora sinto que em relação ao futebol eu devo muito mais a Portugal do que a Brasil, porque foi Portugal que me deu a oportunidade de ser quem eu sou hoje, foi quem me abriu as portas, foi onde eu vivi o período em que eu basicamente comecei a jogar futebol a sério. No Brasil jogava mais a brincar, nunca joguei a federado, por exemplo, então obviamente que foi difícil, mas que tenho muito orgulho de ter escolhido Portugal e sou muito contente de jogar por Portugal.
2: Mateus Nunes segue focado nos seus objetivos com a convicção de que os sonhos neste Mundial se constroem jogo a jogo.
0: Nuno Matos, um dos jornalistas da RTP Antena 1, que está a acompanhar a seleção portuguesa que está a treinar nesta altura em Palm Beach. Donald Trump já atravessou o Atlântico, o presidente dos Estados Unidos aterrou esta tarde em Genebra, já chegou em avião, onde vai decorrer a cimeira do G7, a cimeira das 7 economias mais desenvolvidas do mundo. O memorando de entendimento com o Irão estará certamente em cima da mesa. Hoje, Trump reúne-se com o presidente francês, Emmanuel Macron, o anfitrião do encontro, em Evian, onde se encontra a enviada especial da RTP Antena 1, Rosário Salgueiro.
4: Donald Trump já aterrou em Evian para ser recebido agora por Emmanuel Macron. O presidente dos Estados Unidos volta a ser o líder do palco geopolítico desta reunião, depois de ontem ter conseguido um acordo com o Irão, e acordo esse que será assinado na próxima sexta-feira em Genebra. Donald Trump neste momento ainda não falou aos jornalistas, diz que já é transitável o Estreito de Hormuz, mas isso vai acontecendo a conta gotas. É claro que também disse já o presidente da República de França e o presidente deste G7 que mal esteja assinado esse acordo entre norte-americanos e iranianos, daí a 2 ou 3 dias, ou seja, se for assinado na sexta-feira, o mais tardar na segunda-feira, aviões, fragatas, desminadores de uma coligação internacional podem chegar ao Estreito de Hormuz para garantir a navegabilidade do Estreito em toda a segurança. Este é o ponto alto deste primeiro dia do G7, o G7 aqui na estância de Evian, e também o último G7 de Emmanuel Macron, ele que organiza o seu segundo G7 desde que está na presidência francesa. Daqui a 10 meses deixará de ser chefe de Estado de França.
0: Uma cimeira em Evian. que vamos acompanhar com a enviada Rosário Salgueiro. Donald Trump chegou esta tarde, a cimeira vai decorrer até quarta-feira. A navegação no Estreito de Hormuz, essa permanece suspensa. Há pouco, durante a tarde, em mais uma publicação nas redes sociais, o presidente norte-americano garantiu que a navegação nesta via marítima seria retomada ainda hoje, mas não há qualquer movimentação de navios no Golfo. E ao início da tarde, o vice-presidente norte-americano J.D. Vance, em entrevista ao canal de televisão CNBC, assumia que ainda há trabalho técnico pela frente com o Irão até à reabertura do Estreito de Hormuz. Mais do que duplicaram os preços da habitação em centena e meio de municípios portugueses nos últimos anos. Os dados são do Banco de Portugal. Entre 2017 e 2025, a área metropolitana do Porto, Grande Lisboa e Península de Setúbal registaram as maiores subidas. Alexandra Madeira.
5: Na Grande Lisboa e em Setúbal e também na área metropolitana do Porto, estas são as regiões do país onde dispararam mais os valores para compra de habitação. Há mesmo concelhos onde a subida está na ordem dos 200%. Em poucos anos, o preço do metro quadrado subiu de forma exponencial. Só para dar conta de alguns municípios que registam tamanho aumento, ficam os casos de Sintra, Seixal, Barreiro, Moita ou Setúbal. No total, são 157 municípios de Portugal continental em que o valor simplesmente duplicou. Em Portugal, há mesmo a percepção generalizada de que o momento atual é favorável ao investimento em imobiliário e à aplicação das poupanças no mercado da habitação. Houve mais empréstimos desde o início de 2024, coincidindo com a descida das taxas de juro e também com o regime da garantia do Estado criado para os jovens. São dados do estudo do Boletim Económico de junho, divulgado pelo Banco de Portugal. Em relação ao Algarve, dados muito concretos, pouca variação, uma vez que já se destacavam com rácios preço-renda superiores à média nacional, muito influenciados pela procura por não-residentes no país.
0: Nos concelhos de Sintra, Seixal, Barreiro, Moita e Setúbal, o aumento do preço, dos preços da habitação foi na ordem dos 200%. Numa conferência de imprensa, ao final da manhã, a habitação foi precisamente um dos temas em destaque nas preocupações do governador do Banco de Portugal, Alexandra Sofia Costa.
6: A habitação é um dos assuntos que mais preocupa o Banco de Portugal. Álvaro Santos Pereira diz que nos últimos 10 anos Portugal não construiu mais de 300 mil fogos.
7: Um déficit de construção de 300 mil fogos é praticamente todo o município de Lisboa. É mais do dobro do município do Porto. Ou seja, nós numa década não construímos o equivalente a um Porto inteiro.
6: E as contas do governador prosseguem.
7: Soma todas as casas que existem nos municípios de Beja, de Bragança, de Castelo Branco, de Évora, de Faro.
6: A dimensão,
7: Guarda,
6: diz, é enorme.
7: Percebemos a dimensão que este déficit de casas está a criar o nosso país.
6: Os preços das casas mais que duplicaram em mais de 150 municípios, diz Álvaro Santos Pereira.
7: Que mais que duplicaram nos últimos 10 anos.
6: Não só o preço da compra, mas também as rendas.
7: Em vários municípios, o valor das vendas, mediante as vendas, aumentou mais de 200%. Para além das vendas de rendas, como podemos ver em alguns concelhos, as rendas aumentaram de uma forma também muito significativa no nosso país.
6: O foco, diz Álvaro Santos Pereira, tem de ser mesmo na oferta.
7: Oferta, oferta, oferta. E eu sei que há pessoas que não gostam de ouvir isso porque pensam, mas porque é que estamos a focar tanto na oferta?
6: E a habitação social tem de ser uma aposta em Portugal.
7: Em Portugal, como podemos ver nos países da OCDE, é dos países que têm da habitação social mais baixa de todos os países da OCDE. Um número verdadeiramente impressionante. Eu sei que já estamos a começar a fazer algum esforço nesta matéria, mas temos que fazer mais.
6: Mais do que o governo ou as autarquias, a aposta tem de ser do lado das cooperativas, diz o governador do Banco de Portugal.
7: Por exemplo, mecanismos como cooperativas habitacionais são muito mais utilizados.
6: A preocupação de Álvaro Santos Pereira com a habitação em Portugal.
0: A aposta nas cooperativas para atacar o problema da habitação, segundo o governador do Banco de Portugal. Vai ser o teste do algodão na defesa dos trabalhadores. É o Bloco de Esquerda que o diz sobre o debate da legislação laboral, marcado para a próxima próxima quarta-feira no Parlamento. O Bloco apresentou esta tarde iniciativas para aumentar os salários e reforçar a proteção no trabalho noturno e por turnos, ou alargar o subsídio de refeição. Fabián Figueiredo, deputado único bloquista, desafiou os restantes partidos a acompanharem as propostas.
8: O pacote laboral e este agendamento pode ser um tiro a sair pela culatra ao governo. Se toda a gente, de facto, fizer corresponder os seus atos às suas proclamações. Nós trazemos estes dois diplomas e os dois são o teste do algodão. E em relação ao trabalho por turnos, deixamos esse desafio. Quem, à esquerda ou à direita, andou a dizer que era preciso valorizar os trabalhadores por turnos, o nosso projeto traz esse caminho. Veremos quem tem feito proclamações e quem, esta semana, quer fazer corresponder a maioria retórica a uma maioria política.
0: O Bloco de Esquerda quer também adaptar a lei às alterações climáticas e ao calor extremo, prevendo em alguns setores um regime de dispensa de prestação de trabalho quando são emitidos avisos meteorológicos, bem como preparar o Código de Trabalho para a inteligência artificial, explica o líder do Bloco de Esquerda, José Manuel Pureza.
9: A consagração de novos direitos face ao uso da inteligência artificial ou de algoritmos nas relações laborais. O Bloco propõe a consagração do direito do trabalhador a ser informado de que está sujeito a sistemas de inteligência artificial ou de decisão automatizada, do direito a uma explicação escrita e inteligível de qualquer decisão apoiada por estes sistemas e da proibição de qualquer decisão de despedimento, suspensão ou fim do contrato que não seja tomada por um ser humano.
0: O líder bloquista José Manuel Pureza, declarações na Assembleia da República a poucos dias de o Parlamento discutir e votar a proposta de lei do Governo para alterar a legislação do trabalho.
1: Susana Barros nesta edição das 4 no programa da tarde, também em simultâneo com a RTP Mundo. 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

0: Miguel Araújo com o elogio da preguiça. 20 minutos depois das 4 da tarde, a melhor música está de volta à Antena da Condestável, a melhor produção nacional. 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
0: Nós andávamos cansadíssimos porque já não tínhamos novidades assim neste âmbito há algum tempo e efetivamente eis que apareceu uma página que falava deste assunto e eu decidi trazê-lo porque queremos muito estar a par de tudo quando são novidades. Então, a Freisexual ou Freisexual é uma orientação dentro do espectro da assexualidade em que a pessoa tende a sentir atração sexual por alguém quando ainda não existe uma ligação emocional forte, mas essa atração diminui ou até desaparece à medida que a intimidade emocional aumenta. Parece estranho? Pronto. É assim, é frequentemente descrita como o oposto da demissexualidade, que é... Isto é, são muitos conceitos, eu sei. E hoje é segunda-feira. A atração sexual geralmente surge depois de criar uma conexão emocional significativa. Portanto, para estas pessoas, a atração sexual surge depois da conexão emocional. Para a freissexualidade, a atração sexual pode existir inicialmente, mas vai enfraquecendo quando a conexão emocional se aprofunda. Portanto, trocando por miúdos, quando se vai começar a gostar seriamente da pessoa. Há alguns exemplos de experiências que uma pessoa freissexual pode relatar, nomeadamente dificuldade em fazer-se entender, mas pronto, isto por trocando por miúdos é mais fácil. Sentir forte atração por desconhecidos, conhecidos recentes ou fantasias. Perder o interesse sexual depois da pessoa se tornar muito próxima emocionalmente, ou seja, depois de começar a gostar de alguém. Continuar a gostar da pessoa romanticamente, mesmo sem manter a atração sexual. Ou ter um padrão recorrente de interesse intenso no início dos relacionamentos, que depois vai desaparecendo com a intimidade. No fundo é à medida que vamos conhecendo as pessoas, vamos gostando mais dos animais. Mas pronto, não é bem exatamente isto. Segundo a Psychology Today, os freissexuais frequentemente sentem vergonha e confusão em relação à sua sexualidade e são indevidamente patologizados como portadores de um transtorno de apego ou um transtorno de intimidade em contextos de saúde mental. Mas há quem tenha posto isto noutros termos e tenha dito o seguinte, portanto, aparentemente os sentimentos de amor costumam permanecer, portanto, a pessoa continua a amar a outra pessoa, mas não tem desejo sexual por essa pessoa. E aparece aqui alguém que comenta, então, mas isso basicamente é a descrição de um casamento, ao que o especialista responde. Bom, sim, nada mata a libido como uma conversa no WhatsApp composta exclusivamente de mensagens para comprar sal para o lava-louças, mas pronto, enfim, é preciso deixar bem claro que a freissexualidade é uma sexualidade real com a sua própria bandeira e tudo mais. Não sabíamos, ficámos a saber e não estamos propriamente desgostosos. Mas pronto, parece que é isso. Freissexual, portanto, é a pessoa... Portanto, a pessoa que tem esta orientação sexual considera estranhos mais atraentes do que as pessoas que conhecem bem ou com as quais até têm relações íntimas e amorosas. É amorosa a Bárbara Bandeira, apetece-nos depois disto um mau-olhado.

0: Daqui a pouco, Aurora Pinto e Maninho. Boa tarde, boa semana.
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0: Eu acho que se Amaro prometesse trazer-nos sempre temas absolutamente extraordinários, ela ia cumprir, porque, enfim, é ela. Este chama-se Kiss Me. Lá atrás estamos Bárbara Tinoco, também Aurora Pinto e Maninho. Estamos a 19 minutos das 5. 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
0: E daqui a pouco já tínhamos no alinhamento Nuno Ribeiro.
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0: De volta, Quinta do Bill e Tiago Nogueira, chama-se Saudade Aperta, também Nuno Ribeiro com a sua Saloia. São quase os últimos sons deste Hoje à Tarde, a última hora, sempre com o apoio dos móveis Alviela.
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1: Depois das 5 tem encontro marcado com Hugo Rafael. Fique em boa companhia. Este é Richie Campbell. Até amanhã.

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3: Uma ótima tarde, são 17 horas.
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Me doni Sabrina, que dupla. Chama-se Bring Your Love. A primeira proposta desta sessão do Clube da Som. Muito bem-vindos. Ernesto Majordim com 25 graus de temperatura. Boa viagem se vai na estrada. Um bom início de semana. Se for o caso, boas férias. Aproveite da melhor forma os merecidos dias de descanso. Pump It Up é agora a nova versão com a assinatura de Sandro Silva. Tema já com alguns aninhos. Agora com nova roupagem. Depois, os melhores temas do momento para animar e refrescar o seu regresso a casa para a melhor hora do lanche. É mesmo aqui na Contestável.

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Ao ritmo dos melhores temas desta primavera de 2026, que está quase quase nas despedidas. Tornaste uma jardim ainda com 25 graus de temperatura. Música nova com Temper City, chama Self-Aware. Lá atrás, Summer com Back to Friends. Agora com Alex Warren, num ritmo bem diferente, este Fever Dream. Bom início de semana, se for o caso. Boas férias, boa viagem, se vai na estrada com a sua rádio.

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Uma das princesas da atual pop é Taylor Swift com The Fate of Ophelia, lá atrás, Glimpse of Us de Trotsky. Para o fecho, I Just Might de Bruno Mars. Dentro de 4 minutos, pode contar com a informação local e regional e depois está convidado para a hora 2 desta sessão. É o Clube do Som, o seu regresso a casa para a melhor hora do lanche.

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1: São 18 horas.
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3: O dia da freguesia de Sertã assinalou-se no passado sábado, dia de elevar os que têm trabalhado para engrandecer aquela freguesia, Dulce Cardoso.
4: No dia em que se lembraram os 832 anos de história da freguesia de Sertã, em que se reafirmou o que este território é, de onde vem e para onde quer ir, celebrou-se igualmente uma identidade construída com esforço, resiliência e determinação. Estas características foram atravessando gerações e permitiram que a Sertã evoluísse. A obra, seja ela qual for, tem de ser pensada para resistir à passagem das gerações, enquadrou o presidente da Assembleia de Freguesia, Luís Ribeiro, na sessão solene do Dia da Freguesia, que se assinalou no passado sábado, 13 de junho.
5: Fazer obra por fazer obra não é caminho, nem resiste à passagem das gerações. A obra deve resultar da necessidade identificada e o impacto do valor acrescentado que vai gerar. Por isso, tem que ser bem pensada, bem estudada, bem projetada, bem discutida e muito bem executada para que essa obra perdure e transforme. É daí que resulta

0: a evolução e o progresso. O resultado da obra deve ser o produto de um investimento válido, que seja útil, resiliente e que permaneça para o futuro, sempre com retorno positivo e impactante, quer seja investimento público, quer seja investimento privado.
1: E na Sertã tem havido, ao longo dos tempos, empresários com visão e sentido de território. Deste modo, no Dia da Freguesia deste ano, a Junta homenageou 12 empresários das décadas de 70, 80 e 90, líderes que tiveram a capacidade de transformar desafios em oportunidades e que deixaram a sua marca no tecido empresarial, disse Joaquim Alves, presidente da Junta de Freguesia da Sertã.
2: A presente homenagem a estes 12 empresários fundamenta-se no reconhecimento público do seu contributo excepcional para o desenvolvimento económico, social e cultural da nossa terra e, a partir daqui, levar o nome da Sertã mais longe, pelo país e além fronteiras. Mais do que gerir negócios de sucesso, estes líderes demonstraram uma capacidade única de transformar desafios em oportunidades, deixando uma marca no tecido empresarial. Esta homenagem é celebrar a determinação de quem ousa criar valor, fixar populações e construir um futuro mais próspero e sustentável para todos. É um ato de elementar justiça e profunda gratidão. Homenageamos quem decidiu aventurar-se nas décadas de 70, 80 e 90. Ousaram fazer o que poucos fariam.
1: Em tempos onde não havia vias rápidas ou GPS, telemóveis ou internet que tornavam tudo mais fácil e rápido, os homenageados criaram empresas, emprego, riqueza e futuro, disse ainda o autarca, aproveitando para fazer a ponte para os tempos atuais, onde há melhores acessos, serviços e condições, onde há novos desafios, como o da resolução do problema da zona industrial da Sertã.
2: A Sertã hoje é diferente. Temos melhores acessos, melhores serviços, melhores condições. Mas temos também novos desafios. E um deles é incontornável. A situação da zona industrial da Sertã. É tempo demais, é atraso demais, é bloqueio demais. A Sertã não pode continuar limitada por um processo que se arrasta há anos e que impede o crescimento económico do concelho. Uma terra que quer atrair investimento, que quer criar emprego, que quer fixar jovens, tem de ter uma zona industrial ativa, funcional, moderna, infraestruturada e com terrenos disponíveis. E digo com toda a clareza, a Sertã não pode esperar mais.
1: Para o autarca, este é o momento de decidir se queremos crescer ou se queremos ficar à espera. Marcou a presença nesta celebração o presidente da Câmara Municipal da Sertã, que realçou esta iniciativa, a qual enalteceu empresários pioneiros que há 50 anos arriscaram num território que é muito difícil e um dos mais pobres do país. Carlos Miranda reconheceu que o desenvolvimento e a dinâmica de hoje no concelho assenta sobre os seus ombros. Sendo este também um momento de reflexão, disse que o objetivo é que este concelho seja forte e que cresça, e a criação de condições para que haja economia é essencial. Por isso, respondeu a Joaquim Alves, clarificando que o assunto da zona industrial não está parado. Após a resolução de alguns problemas jurídicos, já foram atribuídos alguns lotes.
3: Já neste ano 2026, fizemos a escritura de 3 lotes que nós entregamos, mas há muitos mais que eu tenho a certeza que nós, num curto período de tempo, vamos conseguir entregar. Porque nós temos comprado terrenos na zona industrial e, recentemente ainda, a Câmara Municipal fez um investimento avultado na compra de um terreno de dimensão significativa que nos vai permitir criar um conjunto de lotes também apreciável que nós vamos poder disponibilizar.
1: Por outro lado, está também a ser preparada uma asta pública para a atribuição de outros lotes.
3: Estamos a preparar também uma asta pública para entrega de alguns lotes que nós não podemos entregar diretamente aos empresários através do nosso regulamento para atribuição de lotes na zona industrial, porque foram lotes que foram infraestruturados a partir de verbas comunitárias e o regulamento obriga a que esses lotes tenham que ser entregues através de asta pública. Eu creio que está criada uma dinâmica nova na zona industrial. Inclusivamente fizemos uma coisa que até agora nunca tinha sido feita. Nós revertemos lotes. Nós retiramos lotes que tinham sido entregues e que não tinham sido infraestruturados, cujas empresas não tinham desenvolvido os seus projetos. E pela primeira vez nós revertemos esses lotes e já entregámos esses lotes a novos empresários.
1: Se por um lado há dinâmica na zona industrial, por outro é preciso criar mais condições, nomeadamente um novo espaço.
3: Eu não tenho dúvidas de que para resolver os problemas mais imediatos que nós temos, em termos de pedidos de lotes por empresas da Sertã ou de fora da Sertã, nós num curto espaço de tempo vamos conseguir fazê-lo através destas ações que eu já referi. Mas temos que pensar no futuro, temos que pensar a 10, 20 anos, 30 anos. Até porque estas coisas demoram o seu tempo a resolver, nós temos que pensar no futuro. Temos que pensar que a zona que a Sertã e o seu concelho precisam de uma nova zona industrial. E posso dizer-vos também que estamos a trabalhar neste dossiê.
1: Carlos Miranda fez ainda uma resenha de vários investimentos que estão a ser feitos para projetar a Sertã dentro e fora de Portas e que geram economia, como sendo a recente promoção em Cáceres, a aposta no turismo e na habitação, nos produtos endógenos e na agricultura, neste caso biológica, no dinamismo social, cultural ou desportivo. A educação e o conhecimento, a sustentabilidade e a preservação do ambiente também são áreas para onde é preciso apostar para ter um concelho atrativo, economicamente viável e desenvolvido de forma coesa. Neste dia, a Junta deixou também uma palavra de reconhecimento a todos os empresários e comerciantes que mantêm as suas lojas abertas e os seus negócios ativos na Sertã e, consequentemente, gratidão pelo seu investimento diário, pela criação de postos de trabalho e pela resiliência com que dinamizam o território. Foram assim homenageados neste dia 13 de junho Manuel Lopes Júnior, da empresa Matecer, Madeiras da Sertã, José Nunes Lopes, da empresa António Lopes e Filho, Adelino Nunes Serra, da empresa com o mesmo nome, Jorge António Nunes Luciano Correia e Vítor Manuel Nunes Luciano Correia, da Correia e Irmão, Diamantino Jorge, da empresa Diamantino Jorge e Filho, Raul Leitão Rodrigues, da Leitaria Rodrigues, Álvaro dos Santos Aires, da Cotrapal, Comércio e Transformação de Papel, Horácio Mateus Bento, da Sertã Sol, Fernando Cardoso Santos, da Sociedade Pecuária da Torrinha, Carlos Alberto Pedro Marçal, da Santos e Marçal e António Figueiredo Fernandes, da empresa Palcer, paletes da Sertã.
4: A memória dos que têm trabalhado para desenvolver a freguesia foi o mote deste ano das comemorações do Dia da Freguesia da Sertã. Já está a decorrer, numa farmácia perto de si, a 15ª edição da campanha solidária Dê Troco a Quem Precisa, em mais de 500 farmácias aderentes em todo o país, 15 delas no distrito de Castelo Branco. Na Sertã, aderiu a esta campanha a farmácia da Ribeira, em Oleiros a farmácia Garcia Guerra, em Proença Nova a farmácia Roda, em Vila de Rei a farmácia Silva Domingos. Nestes espaços, os cidadãos poderão doar o troco das suas compras a favor do programa ABEM, a Rede Solidária do Medicamento da Associação Dignitude, e assim os donativos irão ajudar famílias em situação de pobreza a acederem aos medicamentos de que precisam. Só no distrito de Castelo Branco existe uma rede de 45 farmácias ABEM, à qual 1.844 beneficiários podem aceder sem custos aos medicamentos prescritos pelos seus médicos. Desde o início do programa ABEM em 2016, já foram dispensadas mais de 95.100 embalagens de medicamentos apenas no distrito de Castelo Branco e no âmbito desta iniciativa.
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6: Agora o tempo. Previsão meteorológica para amanhã. Céu pouco nublado limpo. Durante a tarde, aumento temporário de nubosidade. Vento em geral fraco. Neblina ao nevoeiro matinal e pequena subida da temperatura máxima. Neste momento, Sernaste do Jardim, com 25 graus.
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Heckingham, Ophir, Cameron, Whitecamp. Primeiro de acordos depois das 18 horas. Segunda-feira, 15 de junho, já a meio deste mês, que nos vai trazer o verão. Contagem decrescente para as despedidas da primavera e as boas-vindas ao verão de 2026. Serás de Bom Jardim com 25 graus de temperatura. Se for em estrada, conduza com toda a precaução. 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Agora, Shakira e Burna Boy é Die, Die, o hino oficial do Campeonato do Mundo de Futebol 2026, agora no melhor dos palcos.

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I Can't Wait, Bob Sinclair, lá atrás Sam Fender e Olivia Dean em Run Me In, e a caminho das 19 horas, segunda-feira, 15 de junho. Espero que tenha entrado com o pé direito. É mais uma semana de trabalho. Se for o caso, boas férias. Aproveite da melhor forma, sempre com a Condestável por perto. Serenas do Bom Jardim, agora com 24 graus de temperatura. Recebemos The Second Voice, continua em alta rotação na playlist. Este Let Me Be, uma verdadeira lufada de ar fresco no universo pop. Condestável sempre na linha da frente. Conduza com toda a prudência, mantenha-se sempre desse lado.

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Já dei Before You Break My Heart, lá atrás o Gel com Jamaica Ben Ben. São as últimas propostas da Hora 2 do Clube do Som. Dentro de aproximadamente 4 minutos, o simultâneo informativo com Antena 1. Fique por dentro do que se passa no país e no mundo. E depois, a terceira e última hora, com as boas memórias da música. Os melhores clássicos na sua rádio.

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4: 7 horas no continente e na Madeira. 6 nos Açores. Regressamos à atualidade. Susana Barros, quais são os principais títulos a esta hora?
5: Cabo Verde estreou-se no Mundial de Futebol com um empate a zero frente à Espanha. A PSP vai esperar pelo acórdão do Tribunal para tomar uma decisão sobre o regresso à polícia do agente que matou Odair Muniz na Cova da Moura. O agente foi condenado a 3 anos e meio de prisão com pena suspensa. A defesa admite recorrer. O advogado e a família de Odair não prestaram declarações à saída do Tribunal.
4: Estão 18 graus no Porto, 21 em Ponta Delgada, 20 em Coimbra, também no Funchal, 24 em Lisboa e Faro. É a edição das 7 no programa da tarde com Susana Barros.
5: A PSP diz que vai aguardar pelo conhecimento formal da decisão do Tribunal de Sintra para tomar uma decisão sobre o regresso à polícia do agente que matou Odair Muniz na Cova da Moura em 2024. O Tribunal condenou hoje o agente Bruno Pinto a 3 anos e meio de prisão com pena suspensa. Vai por isso ficar em liberdade. A repórter Sandra Henriques acompanhou a leitura do acórdão.
6: Foi uma sala de audiências completamente cheia e com um forte dispositivo da GNR dentro e fora de portas que ouviu a decisão do Tribunal em silêncio. Foi só à saída da sala que se ouviram gritos de revolta da família de Odair Muniz, que se encaminhou logo para a rua, abandonou o Tribunal sem prestar declarações aos jornalistas, tal como o advogado da família. Só o advogado do agente Bruno Pinto falou aos jornalistas para dizer que pondera recorrer da decisão. Ricardo Serrano Vieira disse que não concorda com os fundamentos do acórdão.
7: Ponderamos recorrer da decisão porque não concordamos com parte do fundamento dado pelo acórdão no que diz respeito à não credibilidade do depoimento do arguido quando diz que no momento imediatamente anterior ao disparo terá visualizado um objeto que ele assume como sendo uma lâmina.
6: Ricardo Serrano Vieira diz que o cliente sentiu um misto de emoções ao ouvir a leitura do acórdão.
7: É um misto. Por um lado, um certo alívio por terminar aqui esta fase e por outro lado, uma certa desilusão por o Tribunal não ter também acreditado na parte que o Tribunal entende que ele prestou um depoimento que não será credível e por aí sente-se um bocado desiludido.
6: O Tribunal não deu como provado que Odair tinha na mão uma faca no momento dos disparos. O advogado do agente

0: Bruno Pinto continua a insistir que Odair tinha na mão um objeto que parecia uma lâmina.
1: As imagens estão disponíveis, não se vê as duas mãos do Sr. Odair. O facto de não se ver a mão não quer dizer que ele não tenha uma faca.
2: Primeira questão. A defesa acredita que ele teria essa faca?
1: A defesa acredita naquilo que o Sr. Bruno disse, que momentos antes do disparo visualizou um objeto que parecia ser uma lâmina. O Sr. Bruno nunca disse em julgamento que viu o Sr. Odair empunhar uma faca, que é uma coisa bem diferente.
0: O advogado Ricardo Serrano Vieira voltou ainda a defender que os polícias deveriam ter sempre tasers, porque se assim fosse, Odair Muniz não teria morrido.
3: E foi isso que defendeu também Bruno Pereira, do Sindicato Nacional dos Oficiais de Polícia. Ele esteve em Sintra e aos jornalistas defendeu que os polícias deviam ter mais tasers, uma arma elétrica não letal, para situações como aquela que se viveu na Cova da Moura.
4: Como sabem, a aquisição, no ponto de vista de contratação pública, obedece a requisitos muito estritos no Código de Contratos Públicos. Ainda por cima, tratando-se de uma aquisição de um valor muito grande, que obriga a que tenhamos que ir a um concurso público internacional. Isso tem regras, tem uma litigância muito grande e tem prazos para cumprir. Quando os prazos não são cumpridos, o que leva a que o concurso tenha que ser reaberto. E eu, segundo sei, o último concurso teve uma litigância feroz, o que levou a que ele tivesse que ser reaberto e, portanto, está neste momento para ser lançado de novo. Esperemos que desta vez seja a vez.
5: Quando é que foi aberto esse último concurso?
4: Se não estou equivocado, é 2022.
3: Foi condenado a 3 anos e meio de prisão com pena suspensa o agente da PSP, condenado pela morte de Odair Muniz na Cova da Moura. O porta-voz do movimento Vida Justa, Flávio Almada, afirmou à Antena 1 que 3 anos e meio de pena suspensa não é suficiente. Flávio Almada acusou o tribunal de validar a violência policial.
6: Não são suficientes, é mesmo ridículo. É uma decisão ridícula que só diz mais do tribunal, diz muito sobre o tribunal, diz muito sobre a cultura da impunidade que o tribunal valida, a violência policial, a morte da juventude negra, a criminalização da pobreza. Isso é mais uma da continuidade daquilo que nós já conhecemos, infelizmente, que andamos a enfrentar diariamente.
3: A acusação de Flávio Almada, o porta-voz do movimento Vida Justa. À saída do tribunal, depois da leitura do acórdão, esta tarde, a família e o advogado da família de Odair Muniz não prestaram declarações aos jornalistas, apenas o advogado do agente da PSP, condenado, ele que admitiu recorrer desta decisão do Tribunal. A dias de o Parlamento discutir e votar na generalidade a proposta do Governo de alteração às leis do trabalho, André Ventura não se compromete com o sentido de voto e pede agora ao Governo um compromisso escrito em relação à descida da idade da reforma. Em conferência de imprensa esta tarde, o líder do Chega confirmou que vai voltar a reunir-se amanhã com o Primeiro-Ministro, Luís Montenegro, e insistiu na idade da reforma como um elemento decisivo nas negociações. Teresa Borges.
7: A poucos dias de o Parlamento votar a proposta de lei do Governo, André Ventura mantém o sentido de voto em aberto, mas insiste que a idade da reforma é um elemento decisivo. Ao Primeiro-Ministro pede agora um compromisso escrito e uma calendarização até ao final da legislatura.
8: Nós o que pretendemos é que haja um compromisso da parte do Governo, de que, obviamente, a idade da reforma não aumenta mais, mas também que há uma calendarização para a sua descida até este ponto, até aos 65 anos de idade ou aos 40 anos de desconto.
7: Ventura insiste também na reposição dos 25 dias de férias e também aqui, em caso de acordo, define um calendário.
8: Se esse acordo chegar a existir, o Chega vai exigir que até ao final do mês de junho seja aprovada uma alteração à lei do trabalho público para garantir que os funcionários públicos ficam com o mesmo regime base de férias que os funcionários privados.
7: Há caminho para andar neste campo, diz o líder do Chega, que vê também abertura por parte do PSD para chegar a um entendimento sobre as subvenções vitalícias.
8: Há abertura do PSD para isto, assim consigamos chegar a esse entendimento. Da nossa parte, não vamos desistir enquanto as pensões vitalícias políticas não acabarem.
7: Agora está nas mãos do Governo, afirma André Ventura, sem dizer como Chega irá votar na próxima sexta-feira e sem admitir um cenário em que a proposta do Governo deixa a especialidade sem votação.
8: Foi o Governo que pediu a sua aceleração para o dia 18. Se for para descer à especialidade, não parece fazer muito sentido. Não é uma questão de opor ou não opor, não faz muito sentido.
7: Confirma que amanhã se volta a reunir com o Primeiro-Ministro. A reforma laboral será um tema em cima da mesa.
3: O líder do Chega a insistir que, como está, a proposta do governo é uma má proposta de legislação laboral, mas afastar a existência de uma incompatibilidade total com o governo. Amanhã volta a reunir-se com o primeiro-ministro Luís Montenegro. Uma versão digital do acordo entre Estados Unidos e Irão foi assinada ontem. A assinatura formal será na sexta-feira. Donald Trump afirmou esta tarde em Evian, um encontro com o presidente francês Emmanuel Macron, anfitrião da cimeira do G7, que também na sexta-feira o Estreito de Hormuz estará aberto à navegação. Antes, Trump afirmou também que o Estreito está aberto já hoje de forma parcial, mas isto não se confirma. Sérgio Infante.
9: Donald Trump garante que nesta altura já se navega no Estreito de Hormuz, mas internacionalmente não há nenhuma indicação de movimentação de navios. O presidente norte-americano sublinha a vitória diplomática, mas diz que os detalhes deste acordo só vão ser conhecidos mais tarde. Ao que tudo indica, a partir de sexta-feira, com a assinatura formal do compromisso em Genebra, na Suíça, onde Trump assegurou que não vai estar presente e que deixa a assinatura formal a cargo do vice-presidente J.D. Vance. Explicou também que as negociações acabaram por desbloquear com uma terceira vaga de líderes iranianos que mostraram abertura para um acordo total.
10: Estou muito contente por ter assinado o acordo. E como sabem, o estreito já está parcialmente aberto. Estamos a fazer uma pequena busca por minas que já foram encontradas, mas essencialmente agora os navios estão a começar a sair. Na sexta-feira, o estreito estará completamente aberto.
9: É a garantia do presidente norte-americano, mas Donald Trump e o vice-presidente J.D. Vance alinharam hoje no discurso sobre a vitória norte-americana nestas negociações, garantindo que qualquer alívio de sanções ou libertação de dinheiro congelado só vai ser possível se o Irão cumprir as obrigações, assegurando também que o memorando de entendimento permitirá a reabertura imediata do Estreito de Hormuz sem o pagamento de qualquer taxa de passagem. Mas há uma incógnita no futuro deste compromisso, chamado Israel. O Irão já garantiu que o cessar-fogo é extensível ao Líbano e à ofensiva israelita, mas Benjamin Netanyahu já garantiu há poucos minutos que os israelitas estão fora deste memorando de entendimento.
3: Netanyahu, que está nesta altura ainda a dar uma conferência de imprensa. Agora, de viva voz, em Portugal, o Presidente da República saudou o acordo de paz alcançado entre os Estados Unidos e o Irão. Para António José Seguro, este entendimento prova que a negociação e o respeito mútuo são o caminho mais eficaz para promover a segurança e a paz entre os povos.
11: A ordem construída no pós-guerra das Nações Unidas, dos tratados, do direito internacional, está a ser testada como nunca o foi nas últimas 8 décadas. É neste contexto que saúdo o acordo alcançado entre os Estados Unidos da América e o Irão, sublinhando a importância do diálogo e da diplomacia na resolução pacífica dos conflitos internacionais. Num momento marcado por elevadas tensões geopolíticas, este entendimento representa um sinal claro de que a negociação, o compromisso e o respeito mútuo continuam a ser os caminhos mais eficazes para promover a estabilidade, a segurança e a paz entre os povos.
3: António José Seguro, ao final da tarde, no encerramento de uma conferência do Diário Notícias que decorreu hoje na Fundação Champalimau, em Lisboa.
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0: Os manos feito de Mac, Stevie Nicks e Companhia Limitada no regresso do Clube do Som, Sarah. Praticamente 20 minutos depois das 19 horas, hora 3 do Clube do Som, com as melhores memórias da música, os grandes clássicos e, claro, com o apoio da Soprai.
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0: 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Agora Vanessa Williams, Save the Best for Last, o regresso até ao início da década de 90. Conduza com toda a prudência e mantenha-se sempre desse lado.

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0: O regresso é 1985, era assim que Michael Jackson cantava Billie Jean, na altura o rei de pop. Um dos singles de um dos álbuns mais vendidos da história da música. Segunda-feira, 15 de junho, Boa Viagem se vai na estrada, conduza com toda a prudência, rumo às 20 horas, sempre com apoio comercial da Soprai.
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0: 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Agora os Queen de Freddie Mercury, The Show Must Go On. É a próxima para relembrar. Será este o jardim com 23 graus de temperatura. Mantenha-se sempre desse lado. Conduza com toda a prudência. 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
5: Muito bem-vindos a este espaço de discos pedidos. Já estamos em linha consigo. Pode participar e juntar-se a nós através do 274-800-021. Já sabe que pode escolher a sua música e juntar uma breve dedicatória. Repito, uma breve dedicatória. Primeira participação. Muito boa tarde.
6: Boa tarde, Sr. Hugo.
5: Viva, falo com o nosso ouvinte.
6: Fala com a Nina aqui da Roda.
5: Bem pertinho de Cernache do Bom Jardim. Muito bem-vinda, camisola amarela para este espaço. Vamos à nossa frase.
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5: Roberto Leal e Kim Barreiros, para dedicar.
6: Olha, vai já para si e para a sua mãe com um grande beijinho, para a minha amiga aí de Cima Avelita, para os meus colegas de Brás de Correio e Primos, para toda a gente que gosta e esteja a ouvir, para esses amigos e amigas que costumam dedicar, com um beijinho, olha, o resto de uma boa tarde, um bom jantar para o Ciru e um beijinho até amanhã.
5: Até uma próxima oportunidade, uma ótima noite e boa audição. Seguimos com o Roberto Leal e Kim Barreiro.

0: Próxima participação, muito boa tarde.
1: Olá, boa tarde, Hugo Rafael.
0: Viva, falo com o nosso ouvinte.
1: Nós vemos em Vila Velha de Ródão.
0: Muito bem-vindo, vamos à nossa frase.
1: 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Na Ródão, quando sabe, é um bom investimento.
0: Louis Armstrong, um super clássico com uma breve dedicatória.
1: Para as minhas mamas de Sr. Tobrejo, para os abarotas de Sr. Tobrejo e para os habitantes da minha aldeia natal. Um beijinho para todos, um abraço e tudo bom. Depois vai para a Dona Maria Afonso, Dona Cacilda de Quitéria do Encresce, António Costa de Varese, minha esposa. Vai para a Natália do Codicelho com um beijinho, um abraço ao José Francisco. Para o Sr. Manuel Rolli e Maria Adélia do Cus. Vai para a madrinha do Pedro Magal, tudo bom para ela, para os filhos e para o Gerro com as melhoras. Nina da Roda e a Madalena de Viagra dos Vinhos. Um beijinho para todos, um abraço. E até logo, se Deus quiser, o Rafael.
0: Até uma próxima oportunidade, uma ótima noite e boa audição.

0: De regresso ao telefone, muito boa noite. Muito boa tarde.
1: Boa noite, sou o Rafael, é um prazer estar na rádio contestado.
0: É sempre um gosto recebê-lo, falo com o nosso ouvinte.
1: Luciano, da Torre das Varas.
0: Bem-vindo à antena, vamos chamar essa frase.
1: Obrigado. 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
0: Amigos de sobreposta para dedicar.
1: Em primeiro lugar vai ser para si, para a sua mãe, para todos os seus colegas. Vai ser para o Sr. Pedro da Comenda e também a Sra. Lisete da Comenda, Maria Adília do Coço, Emanuel do Coiço, António Cravente de Mar, Georgina de Tramagal, boas melhoras e para a família, a Sra. Quitéria e para os meus vizinhos da Torre das Vargens. E até logo, se for possível. E obrigado, sou Hugo Rafael, e um abraço e obrigado.
0: Até uma próxima oportunidade, uma ótima noite e boa audição.

0: Mais uma participação do outro lado da linha. Muito boa tarde.
1: Boa tarde, Sr. Hugo.
0: Viva, falo com a nossa ouvinte.
1: Manuel Raul, do Centro Social e Paroquial de Santo António do Coço.
0: Muito bem-vindo. Vamos à nossa frase.
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0: Sol do Torrão, para dedicar.
1: Olha, para dedicar a si e à sua mãe, com bom regresso a casa, à Maria Adila, à Natália da Corteceira, à Georgina do Trabagalo, à Luciana Torres Velho, ao Paulo Januário de Valhaço, ao Manuel Ramos Vila Veia de Roda, ao João Geirinhas, ao Carlos Dias Torres Vedras, ao Eduardo Gomes de Santarém, Quitéria Bem-Crença, a Maria Leonor de Anciães, Maria do Rosário de Florença Nova, Maria do Rosário e o Sr. Reis da Sertã, António Crabo de Mar e Nina da Rosa, e para o resto do auditório, até logo, se Deus quiser, ou até outra vez, muito obrigado.
0: Até à próxima, obrigado, uma ótima noite e boa audição.

0: Rumo ao telefone, muito boa tarde.
1: Olá, Sr. Hugo, muito boa tarde.
0: Viva, falo com a nossa ouvinte.
1: Maria Leonor de Pousa Flores, anciã.
0: Bem-vinda, vamos à nossa frase.
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0: Certíssimo. O Zé Amaro para dedicar.
1: Ao meu filho, à minhas manas, ao Sr. António Manuel da Marinha Grande, Sr. Manuel Ramos, esposa e o filhote Carlitos, de Vila Velha de Ródão, Dona Natália da Corticeira, Sr. António Grato do Mar, Dona Georgina do Tramagal e as suas melhoras, Sr. Jeirinhas, Dona Quitéria de Bem-Crença, Sr. Eduardo Gomes de Santarém, Dona Adília e o Sr. Manuel Raul do Lar do Corso, e para os meus amigos do coração, Hugo Rafael, Menina Nandinha e o Sr. Zé Carlos, para todos uma beijoca, uma boa semana. Sr. Hugo, muito obrigado e até amanhã, se Deus quiser.
0: Até à próxima oportunidade, uma ótima noite e boa audição.

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15: Estamos em linha consigo até às 21 horas. Pode participar, juntar-se a nós. 274-800-021 é o nosso número de serviço. Recebemos mais alguém. Muito boa tarde.
0: Senhor Hugo, está tudo bem?
15: Muito obrigado. Falo com a nossa ouvinte.
0: Quitéria, bem-querente.
15: Bem-vinda. Vamos à nossa frase.
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15: O tema que escolhe?
0: Os solitários.
15: Com dedicatória.
0: Netinhos, filhos, marido, ao senhor Hugo, os seus familiares, e não esquecendo os seus coleguinhas todos. António Manuel da Marinha Grande, Manuel Ramos de Vila Velha, Rosarinha Bento de Eves, Joaquina Dias do Gavião, Claudina das Arreciadas, Jorgina do Tramagal, das Melhoras dela e da família, Arthur Costa do Cano, Rosete do Casal da Água do Verão, Leonor de Anzião, Joaquim Marques da Foz do Cobrão, Glorinha Sumitra de Alquenis, Jorge Arinhas do Leite, Paulo de Valhaço, António Cravo Tomar, Luciana, Natália da Codiceira, Adília do Coço, Raul do Coço, Eduardo Gomes de Santarém, a Nina da Roda. Um beijinho para todos. Uma boa semana. As rápidas melhoras dos lentinhos. Parabéns que fizeram. Posso ter um beijinho, tudo bom e até à próxima.
15: Até uma próxima oportunidade, uma ótima noite e boa audição.

0: rumo ao telefone. Muito boa tarde.
1: Boa tarde, Sr. Hugo. Está tudo fino?
0: Muito obrigado. Falo com o nosso ouvinte.
1: António Cravo, Entremais.
0: Bem-vindo à antena. Vamos à nossa frase.
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0: Conjunto Maria Albertina para dedicar.
1: Pois, eu tenho Costa para cima, Sr. António Manhagan, Sr. Jorginho Tramagal, muito açúcar esta família, Sr. Joaquina Dias do Gavião, Sr. Joaquina de Rebelo Fernando, Sr. Manuel Ramos Vireira de Rodon, Sr. Maria Leonor D'Ancião, Sr. Quitéria Ben Crença, Sr. Luciano Torres Vargas, Sr. Paulo Januário de Balhascos, Sr. Manuel Raul do Poço, Sr. Minas Marraz, Sr. Adília do Poço, para todas estas senhoras e senhores, muito açúcar a todos e para toda a sua família. Para todo o auditório, muito super a todos. Posso ouvir o Vitor da família, tudo bom. Amanhã estamos para outra vez.
0: Até à próxima oportunidade, uma ótima noite e boa audição.

0: Salvador. 34 minutos depois das 20 horas, muito boa tarde.
1: Boa tarde, Sr. Hugo.
0: Viva, agora falo com o nosso ouvinte.
1: Pedro Miguel da Comenda.
0: Bem-vindo à antena, vamos à nossa frase.
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0: Frei mando da Câmara para recordar e dedicar.
1: Para a minha senhora Angélica, para a senhora Adília do Cruz, Manuel Raul, Luciano de Tordas Vargas, para a senhora Joaquina Dias de Gavião, para o senhor Manuel Ramos de Vila Velha de Rota e seus familiares, para o Paulo Genoar de Valhastes. Para si, senhor Hugo, muito boa tarde, tudo a correr bem e até amanhã, se Deus quiser.
0: Muito obrigado, uma ótima noite e boa audição.

0: Para a irmã da Câmara e a próxima participação. Muito boa tarde.
1: Olá, muito boa tarde.
0: Viva, falo agora com a nossa ouvinte.
1: Joaquina Dias do Gavião.
0: Ora, continuamos no Conselho do Gavião. Muito bem-vinda. Vamos à nossa frase.
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0: Take that, para relembrar a dedicatória.
1: Olhe, para dedicar já para si, para o amiguinho também que acabou de falar, o Pedro Miguel da Comenda, e para a sua esposa, com tudo bom para eles, e para as minhas amiguinhas e amiguinhos. Quitéria das Bem-Crenças, Gualdina das Arreciadas, Maria Adília do Poço, Pereira das Aradas, António Manuel da Marinha Grande, António Costa de Brecima, António Crafo de Tomar, Carlos Dias da Ameira, Manuel Ramos, Carlos Dias e suas Princesas das Torres Vedras, Joaquim Lopes de Paulo, Manuel Mitra e Esposa, João Geirinhas de Oledo, Fernando Silva de Vermoil, Paulo Januário dos Velhascos, Eduardo Gomes de Santarém. Para todos uma boa noite e uma boa semana, às melhores aos doentes, e beijinhos para todos. Para si, olha, uma boa noite, muito obrigada e até uma próxima.
0: Obrigado. Uma ótima noite e boa audição, uma excelente semana. Back for good, hoje take that.

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0: 2374-821 é o nosso número de serviço. Estamos em linha consigo nesta segunda-feira, 15 de junho. Mais alguém do outro lado da linha? Muito boa tarde.
1: Muito boa tarde.
0: Fala com o nosso ouvinte.
1: Hoje é o Hugo. Você parece outra voz.
0: É tudo igual.
1: Sou o marido da Conceição.
0: É a magia da rádio. Muito bem-vinda a simpatia do Alentejo para o mundo através da sua rádio. Vamos saber, vamos à nossa frase.
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0: O tema que escolhe?
1: Olha, vou escolher a diva, a nossa diva do fado. Ficará sempre no nosso pensamento.
0: Com certeza, e a dedicatória?
1: Olha, havemos de ir a Viena.
0: Com certeza, e a dedicatória?
1: Vou dedicar para todos que estão a ouvir a Constável. Desejamos uma boa noite para toda a gente, que eu quero bem toda a gente. E tudo de bom, e tudo bom também para o Hugo. E tive muito gosto de entrar na Contestável, que gosto muito.
0: É sempre bem-vinda, sempre gosto de recebê-la. Uma ótima noite. Bom, e boa audição. Obrigada. Até uma próxima. Amália Rodrigues, agora vamos para a Viena.

0: 80. 10 minutos para as 21 horas. Muito boa tarde.
1: Ora, boa tarde.
0: Viva, falo com o nosso ouvinte.
1: Vitor Almeida de São José.
0: Bem-vindo, vamos à nossa frase.
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0: Certíssimo. Artur e Márcia com Rui Alves, a dedicatária.
1: É para dedicar aqui à minha mãe, para vocês aí, com uma boa lição de trabalho, e para o Melatejo, para o Hermindo e família. Para o supermercado mini mercado de Catraia, Luís e Guida, e para vocês com uma boa audição de trabalho.
0: Muito obrigado, uma ótima noite e boa audição.

Assim colocamos o ponto final neste espaço de discos pedidos, mais uma hora em linha consigo no Contestável. Às 21 horas, a informação local e regional, depois o Jornal do Desporto, edição largada da segunda-feira. Uma ótima noite, bom jantar, continuo desse lado.

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2: O dia da freguesia de Sertã assinalou-se no passado sábado, dia de elevar os que têm trabalhado para engrandecer aquela freguesia, Dulce Cardoso.
3: No dia em que se lembraram os 832 anos de história da freguesia de Sertã, em que se reafirmou o que este território é, de onde vem e para onde quer ir, celebrou-se igualmente uma identidade construída com esforço, resiliência e determinação. Estas características foram atravessando gerações e permitiram que a Sertã evoluísse. A obra, seja ela qual for, tem de ser pensada para resistir à passagem das gerações, enquadrou o presidente da Assembleia de Freguesia, Luís Ribeiro, na sessão solene do Dia da Freguesia, que se assinalou no passado sábado, 13 de junho.
4: Fazer obra por fazer obra não é caminho, nem resiste à passagem das gerações. A obra deve resultar da necessidade identificada e o impacto do valor acrescentado que vai gerar. Por isso, tem que ser bem pensada, bem estudada, bem projetada, bem discutida e muito bem executada para que essa obra perdure e transforme. É daí que resulta a evolução e o progresso. O resultado da obra deve ser o produto de um investimento válido, que seja útil, resiliente e que permaneça para o futuro, sempre com retorno positivo e impactante, quer seja investimento público, quer seja investimento privado.
3: E na Sertã tem havido, ao longo dos tempos, empresários com visão e sentido de território. Deste modo, no Dia da Freguesia deste ano, a Junta homenageou 12 empresários das décadas de 70, 80 e 90, líderes que tiveram a capacidade de transformar desafios em oportunidades e que deixaram a sua marca no tecido empresarial, disse Joaquim Alves, presidente da Junta de Freguesia da Sertã.
5: A presente homenagem a estes 12 empresários fundamenta-se no reconhecimento público do seu contributo excepcional para o desenvolvimento económico, social e cultural da nossa terra e, a partir daqui, levar o nome da Sertã mais longe, pelo país e além fronteiras. Mais do que gerir negócios de sucesso, estes líderes demonstraram uma capacidade única de transformar desafios em oportunidades, deixando uma marca no tecido empresarial. Esta homenagem é celebrar a determinação de quem ousa criar valor, fixar populações e construir um futuro mais próspero e sustentável para todos. É um ato de elementar justiça e profunda gratidão. Homenageamos quem decidiu aventurar-se nas décadas de 70, 80 e 90. Ousaram fazer o que poucos fariam.
3: Em tempos onde não havia vias rápidas ou GPS, telemóveis ou internet que tornavam tudo mais fácil e rápido, os homenageados criaram empresas, emprego, riqueza e futuro, disse ainda o autarca, aproveitando para fazer a ponte para os tempos atuais, onde há melhores acessos, serviços e condições, onde há novos desafios, como o da resolução do problema da zona industrial da Sertã.

0: A Sertão hoje é diferente. Temos melhores acessos, melhores serviços, melhores condições. Mas temos também novos desafios. E um deles é incontornável. A situação da zona industrial da Sertã. É tempo demais, é atraso demais, é bloqueio demais. A Sertã não pode continuar limitada por um processo que se arrasta há anos e que impede o crescimento económico do concelho. Uma terra que quer atrair investimento, que quer criar emprego, que quer fixar jovens, tem de ter uma zona industrial ativa, funcional, moderna, infraestruturada e com terrenos disponíveis. E digo com toda a clareza, a Sertã não pode esperar mais.
1: Para o autarca, este é o momento de decidir se queremos crescer ou se queremos ficar à espera. Marcou presença nesta celebração o presidente da Câmara Municipal da Sertã, que realçou esta iniciativa, a qual enalteceu empresários pioneiros que há 50 anos arriscaram num território que é muito difícil e um dos mais pobres do país. Carlos Miranda reconheceu que o desenvolvimento e a dinâmica de hoje no concelho assenta sobre os seus ombros. Sendo este também um momento de reflexão, disse que o objetivo é que este concelho seja forte e que cresça, e a criação de condições para que haja economia é essencial. Por isso, respondeu a Joaquim Alves, clarificando que o assunto da zona industrial não está parado. Após a resolução de alguns problemas jurídicos, já foram atribuídos alguns lotes.
2: Já neste ano 2026, fizemos a escritura de 3 lotes que nós entregamos, mas há muitos mais que eu tenho a certeza que nós, num curto período de tempo, vamos conseguir entregar. Porque nós temos comprado terrenos na zona industrial e, recentemente ainda, a Câmara Municipal fez um investimento avultado na compra de um terreno de dimensão significativa que nos vai permitir criar um conjunto de lotes também apreciável que nós vamos poder disponibilizar.
1: Por outro lado, está também a ser preparada uma asta pública para a atribuição de outros lotes.
2: Estamos a preparar também uma asta pública para entrega de alguns lotes que nós não podemos entregar diretamente aos empresários através do nosso regulamento para atribuição de lotes na zona industrial, porque foram lotes que foram infraestruturados a partir de verbas comunitárias e o regulamento obriga a que esses lotes tenham que ser entregues através de asta pública. Eu creio que está criada uma dinâmica nova na zona industrial. Inclusivamente fizemos uma coisa que até agora nunca tinha sido feita. Nós revertemos lotes. Nós retiramos lotes que tinham sido entregues e que não tinham sido infraestruturados, cujas empresas não tinham desenvolvido os seus projetos. E pela primeira vez nós revertemos esses lotes e já entregámos esses lotes a novos empresários.
1: Se por um lado há dinâmica na zona industrial, por outro é preciso criar mais condições, nomeadamente um novo espaço.
2: Eu não tenho dúvidas de que para resolver os problemas mais imediatos que nós temos, em termos de pedidos de lotes por empresas da Sertã ou de fora da Sertã, nós num curto espaço de tempo vamos conseguir fazê-lo através destas ações que eu já referi. Mas temos que pensar no futuro, temos que pensar a 10, 20 anos, 30 anos. Até porque estas coisas demoram o seu tempo a resolver, nós temos que pensar no futuro. Temos que pensar que a zona, que a Sertã e o seu concelho precisam de uma nova zona industrial. E posso dizer-vos também que estamos a trabalhar neste dossiê.
1: Carlos Miranda fez ainda uma resenha de vários investimentos que estão a ser feitos para projetar a Sertã dentro e fora de portas e que geram economia, como sendo a recente promoção em Cáceres, a aposta no turismo e na habitação, nos produtos endógenos e na agricultura, neste caso biológica, no dinamismo social, cultural ou desportivo. A educação e o conhecimento, a sustentabilidade e a preservação do ambiente também são áreas para onde é preciso apostar para ter um concelho atrativo, economicamente viável e desenvolvido de forma coesa. Neste dia, a Junta deixou também uma palavra de reconhecimento a todos os empresários e comerciantes que mantêm as suas lojas abertas e os seus negócios ativos na Sertã e, consequentemente, gratidão pelo seu investimento diário, pela criação de postos de trabalho e pela resiliência com que dinamizam o território. Foram assim homenageados, neste dia 13 de junho, Manuel Lopes Júnior, da empresa Matecer, Madeiras da Sertã, José Nunes Lopes, da empresa António Lopes e Filho, Adelino Nunes Serra, da empresa com o mesmo nome, Jorge António Nunes Luciano Correia e Vítor Manuel Nunes Luciano Correia, da Correia e Irmão, Diamantino Jorge, da empresa Diamantino Jorge e Filho, Raul Leitão Rodrigues, da Leitaria Rodrigues, Álvaro dos Santos Aires, da Cotrapal, Comércio e Transformação de Papel, Horácio Mateus Bento, da Sertã Sol, Fernando Cardoso Santos, da Sociedade Pecuária da Torrinha, Carlos Alberto Pedro Marçal, da Santos e Marçal, e António Figueiredo Fernandes, da empresa Palcer Paletes da Sertã.
3: A memória dos que têm trabalhado para desenvolver a freguesia foi o mote deste ano das comemorações do Dia da Freguesia da Sertã. Já está a decorrer, numa farmácia perto de si, a 15ª edição da campanha solidária Dê Troco a Quem Precisa, em mais de 500 farmácias aderentes em todo o país, 15 delas no distrito de Castelo Branco. Na Sertã, aderiu a esta campanha a farmácia da Ribeira, em Oleiros a farmácia Garcia Guerra, em Proença Nova a farmácia Roda, em Vila de Rei a farmácia Silva Domingos. Nestes passos, os cidadãos poderão doar o troco das suas compras a favor do programa ABEM, a Rede Solidária do Medicamento da Associação Dignitude, e assim os donativos irão ajudar famílias em situação de pobreza a acederem aos medicamentos de que precisam. Só no distrito de Castelo Branco existe uma rede de 45 farmácias ABEM, à qual 1.844 beneficiários podem aceder sem custos aos medicamentos prescritos pelos seus médicos. Desde o início do programa ABEM em 2016, já foram dispensadas mais de 95.100 embalagens de medicamentos apenas no distrito de Castelo Branco e no âmbito desta iniciativa.
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5: 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Amanhã, céu pouco nublado, limpo. Durante a tarde, com aumento temporário da nubosidade, vento em geral fraco e pequena subida da temperatura máxima. Neste momento, Sernaste de Majardim com 21 graus.
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18: Então, muito boa noite. Nesta edição do Jornal do Desporto, temos a entrevista com Vítor Tomás, presidente do Sertanense Futebol Clube, entrevista de final de época. Vítor Tomás, que está de saída do clube da Sertã e que faz assim o balanço desta última temporada. Mas já lá vamos. Agora, começamos por falar da divisão de honra da Associação de Futebol de Leiria, que teve a sua última jornada neste domingo. Resultados: Vieirense 1, Figueira Odeginhos 1, União de Tombal 3, Ginásio de Alcobaça 1, Beneditense 1, Leiria Marrazes 2, Bombarralense 2, Alcandão da Serra 1, Caldas B 3, Guiense 3, Lisboa e Marinha 5, Alveazre 1, Portimonense 2, Nazarenos 1 e Motor Clube 0, Sporting Tombal 3. Em primeiro lugar ficou a formação dos Nazarenos, com 69 pontos, vai estar o Campeonato de Portugal na próxima época. Segundo, União de Pombal, 64. Terceiro, Bombarralense, 64. Ambos vão estar na Taça de Portugal. Em quarto, Portimonense, 59. Quinto, Ginásio de Alcobaça, 49. Sexto, Vieirense, 49. Sétimo, João Marinha, 47. Oitavo, Alcântara da Serra, 46. Nono, Leiria e Marrazes, 44. Décimo, Beneditense, 35. Décimo primeiro, Sporting Tombal, 32. Décimo segundo, Guiense, 30. Décimo terceiro, Caldas B, com 29. Décimo quarto, Figueira de Juniors, 24. Décimo quinto, Motor Clube, 18. Último, Alveiazar, 16 pontos. O Figueira dos Vinhos, Motor Clube e Alveiazar foram despromovidos à primeira divisão distrital de Leiria. No futsal, na Taça Nacional Série C, jogou-se a quarta jornada. Casa do Benfica em Oeiros, 6. Academia Condeixa, 7. Arnal, 1. Pederneirense, 3. Foram os resultados. Após esta primeira jornada da segunda volta, a classificação é liderada por duas equipas, Academia Condeixa e Pederneirense, ambos com 9 pontos. Depois o Arnal com 6. Em último, Casa do Benfica e Oleiros com 0 pontos. A Casa do Benfica e Oleiros já dificilmente consegue chegar ao terceiro lugar e nem que o consiga, é muito difícil ser um dos melhores terceiros. Já na quinta jornada vamos ter Casa do Benfica e Oleiros Pederneirense, no próximo sábado às 18, às 20, Academia Condeixa Arnal. E passamos agora para mais uma entrevista de final de época. A entrevista de hoje é com Vítor Tomás, presidente do Sertanense Futebol Clube, que, embora estando de saída do clube, faz aqui o balanço desta época. O Sertanense Futebol Clube teve uma época de sonho. Na última temporada conquistou 10 títulos, 9 nos escalões de formação e 1 em séniores, esse que lhe possibilitou regressar ao Campeonato de Portugal. Foi uma época cheia de êxitos e Vítor Tomás, presidente do Sertanense, agora de saída, faz um balanço muito positivo da época, mas reconhece que, no início, foi difícil.
17: Acabámos em grande, realmente é verdade, mas foi uma época que foi bastante difícil e foi uma época que começou bastante mal, tanto nos sénios como na formação. Nos sénios tivemos alguns maus resultados no início, não estava a correr muito bem, mas depois fizemos alguns ajustes, alguns jogadores que saíram, alguns jogadores que entraram e depois a coisa começou a endireitar-se e foi correndo bem até ao fim. E felizmente conseguimos atingir o nosso objetivo dos sénios, que era a subida de divisão. Na formação também não começou da melhor maneira, uma vez que nós perdemos alguns rapazes para os nossos clubes aqui vizinhos, que eles optaram por sair e começou bastante e tivemos dificuldade em fazer algumas equipas de formação. Mas no entanto também as coisas depois começaram a correr bem, encaixaram e acabámos por ter nove títulos de que penso que é histórico para o clube, nunca tinha acontecido e penso que nesse sentido começou mal a época, mas acabou muito bem, é uma época histórica para o clube.
18: O que é que se sente quando se chega ao fim de uma época? Estamos a falar de nove de formação mais um de cena, são 10 títulos numa época. O que é que se sente nesta altura? O que é que uma direção sente? O que é que um presidente sente?
17: O que sentimos é um grande prazer, um grande dever cumprido, porque nós somos muitos, trabalhamos aqui, somos à volta de 15, 16, que estamos aqui sempre quase todos os dias, e sentimos um grande orgulho também no final. Tivemos reunidos na terça-feira e foi isso que nós todos conversámos entre nós e sentimos mesmo um grande orgulho. É difícil no dia-a-dia, temos que estar todos os dias, temos que vir todos os dias, temos competição todos os fins de semana, mas depois chega-se ao final da época e nós ficamos felizes. Não ganhamos monetariamente, não ganhamos nada, claro, mas ficamos felizes, ficamos com o coração cheio de ter ajudado tanta gente, ter ajudado tanto miúdo, termos feito tanta gente feliz, porque este ano correu mesmo muito bem. E sentimos um grande prazer pela época.
18: Conseguiram também juntar a isto algo que o Vítor Tomás, quando assumiu a direção pela primeira vez, pretendia, que era trazer os sócios, ter muita gente nos jogos. Conseguiu isso, não foi? Também esta época foi excelente nesse aspecto.
17: Sim, foi das três épocas, foi a melhor época de todas em relação a isso, e principalmente nos 3-4 últimos jogos em casa, a bancada estava sempre cheia, como há muito tempo não se via, e penso que começamos a aproximar os sócios mais do clube, porque o clube sem os sócios não faz qualquer sentido. Nós quando jogamos temos que jogar para alguém e temos que jogar para o nosso público, para os nossos sócios, para os nossos adeptos, porque vamos fechar o golo com quem? Temos que fechar o golo com os nossos sócios, com os nossos adeptos, e eles é que nos dão aquela força para podermos continuar. É muito bom nós chegarmos, olhar para a bancada durante o jogo e ver que a bancada estava cheia. Isso para nós foi mesmo muito importante, foi um dos nossos objetivos quando nós pegámos no clube, foi esse também, era tentar fazer aproximar o clube dos nossos sócios, dos nossos adeptos.
18: Voltando à equipa sénior e ao campeonato, a dada altura, sobretudo na primeira volta, perto do fim, quando se perde aquele jogo em Alcaíns, sobretudo da maneira como foi partido, foi nítido, e eu vi o jogo, percebeu-se que o Alcaíns foi muito superior na altura, e foi aí que depois começou também a fazer a reestruturação do plantel, mais ou menos, né? Pensaram que as coisas iam ser mais complicadas? Ou sim, que se podia complicar a subida com essa derrota?
17: Sim, claro que sim. Nós nunca, o objetivo sempre foi sempre subir, mas nós logo no primeiro jogo, no Capsudo, começámos a perceber que ia ser bastante difícil. Que ia ser muito difícil, ou nós nos uníamos em nós mesmos e nós tentávamos dar tudo, trabalhar de terça a sábado para chegar ao domingo e estar em boa forma, ou então a coisa não ia correr bem. E a primeira volta nós sentimos isso e o jogo do Alcaíns realmente não correu lá muito bem, mas nós estivemos a conversar no final desse jogo e com o plantel, com o treinador, com toda a gente, e decidimos que também estava na altura de fazer algumas remodelações na na equipa, alguns jogadores por opção também saíram, foram buscar mais um ou dois que se calhar deram ali alguma consistência à equipa e pronto, e a partir daí começámos a jogar melhor, começámos aliás, depois não perdemos mais nenhum jogo, para o campeonato, ganhámos jogos todos até ao final do campeonato, mas nós nunca demos o campeonato por ganho, só mesmo em Belmonte, quando chegámos ao final é que demos mesmo o campeonato por ganho.
18: Por falar em Belmonte e por falar em campeonato, e esse jogo de Alcaínge, a situação aqui em casa, houve aquela polémica toda, adiou a festa e as coisas não foram como se esperaria, não é?
17: Não, adiou a festa, estávamos a contar, estávamos a ganhar no jogo e depois alguém se lembrou de puxar coisas que não têm nada a ver com o futebol e dizer que havia racismo quando não houve racismo absolutamente nenhum, quando ninguém ofendeu ninguém e ninguém disse nada e essa pessoa quis prejudicar claramente o Sertanense. Quis adiar a festa do Sertanense e hoje em dia também temos que pensar realmente o que é que nós queremos em relação ao racismo, à xenofobia. Penso que se passou do 8 para o 80 e temos que repensar isto tudo do futebol, do racismo e da xenofobia.
18: O processo ainda não está resolvido, pois não?
17: O processo não tem nada a ver com o Sertanense.
18: Está mais com o Alcaínge. O Alcaínge é decidido, não é?
17: Sim, o nosso treinador adjunto está a decorrer um processo. Vamos ver o que é que vai dar. E o Alcaínge, também não sei como é que está o processo do Alcaínge, mas o Sertanense não tem nada, não teve qualquer tipo de processo, não foi ouvido nem achado sobre este assunto.
18: Até porque, como disse na altura, mesmo a nível de bancada, foi tudo espetacular, ninguém criou problemas nenhuns, né, nem sei do jogo do Alcaínge.
17: Sim, e eu também na altura tive a oportunidade de agradecer aos nossos adeptos e aos nossos sócios, tiveram um comportamento exemplar, apesar de tudo aquilo que estavam a fazer e a provocar-nos. O nosso público teve um comportamento digno de sertaginense, de sertanense, portaram-se lindamente bem.
18: Já que estamos a falar de coisas menos boas, depois vem aquela situação em Pedrógão, nas meias finais da taça, com expulsões muito cedo, penaltis a decidirem o jogo e ficaram aí pelo caminho para dar-se um título.
17: Pronto, penso que as coisas não nos correram muito bem, tivemos dois jogadores expulsos, pronto, mas mesmo a jogar com nove, nós conseguimos levar o jogo para prolongamento e tivemos ainda algumas chances para ganhar o jogo, mesmo a jogar com nove e eles com onze. Pronto, isso é o futebol, faz parte do futebol, e depois fomos para a penalti e perdemos, faz parte.
18: Ficaram com pena também, obviamente, não ter ganho, não terem conseguido fazer a dobradinha.
17: Claro que ficamos com pena, mas o nosso objetivo, o nosso foco era o campeonato, era subirmos divisão, era ser campeões. Porque, vamos ver aqui uma coisa, a taça é importante, e foi importante esta época para fazermos jogos, para fazermos receita. Foi isso que eu pedi à Associação de Futebol de Castelo Branco, eu e os outros clubes estivemos na reunião, porque precisamos de fazer jogos para poder fazer receita. Mas a taça não dá direito a nada, não. Simplesmente tem o prestígio da taça, não tem mais nada.
18: Relativamente à próxima época, o Vítor Tomás está de saída, né? Já se sabe que o Pedro Duarte é o novo presidente. Foi uma opção sua, a saída?
17: Sim, foi uma opção. É uma opção minha. Só quem por cá passa é que sabe o trabalho que isto dá, a pressão que isto tem, e penso que as direções devem ser renovadas 3 anos, 4 anos, para trazer sangue novo, para trazer ideias novas e para o clube poder avançar, e acho que isso é importante, quando os presidentes ficam muito tempo nos cargos, acaba por haver uma certa monotonia e acaba por não haver evolução, e assim penso que, e o Pedro já vem com novas ideias, já está com novas ideias, já está com sangue novo para isto, e isto é muito, muito, muito importante para o clube, e o Pedro vai trazer de certeza novas ideias, e isso é importante.
18: É óbvio, o Pedro já estava na direção anterior, passou agora para presidente, portanto já tem aqui uma base e também já é uma maneira de, ele próprio já confessou que o Gonçalo Cruz vai continuar à frente da equipa, já é uma maneira de formar a equipa de começar a preparar a época que vem mais cedo também, não é?
17: Sim, o país já cá esteve, esteve cá como vice-presidente, já tem conhecimento do clube, sabe aliás tudo sobre o clube neste momento, como estão as contas, porque a gente também não vamos apresentar contas depois a 14 de julho, mas o Pedro sabe como estão as coisas e o Pedro pronto, e já pode, e como tem conhecimento, já pode trabalhar e já está a começar a preparar a próxima época.
18: E o Vítor Tomás, o que é que tem a dizer no fim destes 3 anos de direção, de presidente da direção, em jeito de despedida?
17: Fui jogador do clube, fui treinador no clube, fui vice-presidente no clube, fui presidente no clube e vou ficar ligado ao clube e ao clube do meu coração, e o Sertanense faz parte da minha vida.
18: Vai ficar ligado ao clube, mas corre das maneiras, de uma maneira ou de outra há sempre saudades, não é?
17: Sim, vou ficar ligado ao clube, vou, nem que seja bater palmas ao domingo à tarde, mas vou ficar nesta parte inicial e vou ficar a ajudar naquilo que conseguir e depois logo se vê o que é que o Pedro tem reservado para mim, que eu estou disponível para ajudar o clube, e vamos ver, depois vou falar com o Pedro Horta e ele há de decidir o que é que está guardado para mim.
18: Entre jogador, treinador e presidente, se calhar o desafio maior foi mesmo o de presidente da direção, não é?
17: Foi mesmo.
18: O jogador é o andar, o treinador também tem as responsabilidades, mas o presidente tem tudo às costas.
17: O presidente tem tudo às costas e estão todos a olhar para o presidente, e quando o resultado corre mal, a culpa é do presidente, e quando corre bem é toda a gente, mas pronto, isso faz parte e eu já sabia que isso era assim, mas a responsabilidade é grande. A responsabilidade de ser presidente sertanense é grande, já temos muitas equipas, temos muitas deslocações, temos muita responsabilidade, de quem é presidente de Sertanense e pronto, é assim, mas quem vem para aqui já sabe isso.
18: Já falámos num objetivo que tinha quando pegou e agora já falou que as contas vão ser apresentadas em julho. A nível financeiro, a situação está estabilizada como pretendia?
17: Está estabilizada e depois dia 14 de julho nós vamos fazer prova disso, que ela está estabilizada. Trabalhámos muito para que isso pudesse acontecer e à partida e o Pedro, aliás, o Pedro está a avançar porque sabe que as coisas também estão bem encaminhadas e o clube não está desafogado, mas o clube neste momento está tranquilo, financeiramente está tranquilo e pode avançar para a próxima época com algum dinheiro para poder investir.
18: Uma palavra final para os sócios.
17: Obrigado aos sócios, obrigado por me ajudar a concretizar este sonho de aproximar o clube dos sócios, dos adeptos, que fiquei muito contente nos últimos 4, 5 jogos em casa em que a bancada estava cheia. Isso para mim foi mais importante, se calhar, até do que subir divisão.
18: Vítor Tomás, até aqui presidente do Sertanense Futebol Clube, agora deixa o seu lugar a Pedro Horta, que assume agora o cargo para os próximos 2 anos. E terminamos assim este Jornal do Desporto. Amanhã, depois do meio-dia, voltamos. Muito boa noite.
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1: São 22 horas.
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2: O Dia da Freguesia de Sertã assinalou-se no passado sábado, dia de elevar os que têm trabalhado para engrandecer aquela freguesia, Dulce Cardoso.
3: No dia em que se lembraram os 832 anos de história da Freguesia de Sertã, em que se reafirmou o que este território é, de onde vem e para onde quer ir, celebrou-se igualmente uma identidade construída com esforço, resiliência e determinação. Estas características foram atravessando gerações e permitiram que a Sertã evoluísse. A obra, seja ela qual for, tem de ser pensada para resistir à passagem das gerações, enquadrou o presidente da Assembleia de Freguesia, Luís Ribeiro, na sessão solene do Dia da Freguesia, que se assinalou no passado sábado, 13 de junho.
4: Fazer obra por fazer obra não é caminho, nem resiste à passagem das gerações. A obra deve resultar da necessidade identificada e o impacto do valor acrescentado que vai gerar. Por isso, tem que ser bem pensada, bem estudada, bem projetada, bem discutida e muito bem executada para que essa obra perdure e transforme. É daí que resulta a evolução e o progresso. O resultado da obra deve ser o produto de um investimento válido, que seja útil, resiliente e que permaneça para o futuro, sempre com retorno positivo e impactante, quer seja investimento público, quer seja investimento privado.
3: E na Sertã tem havido, ao longo dos tempos, empresários com visão e sentido de território. Deste modo, no Dia da Freguesia deste ano, a Junta homenageou 12 empresários das décadas de 70, 80 e 90, líderes que tiveram a capacidade de transformar desafios em oportunidades e que deixaram a sua marca no tecido empresarial, disse Joaquim Alves, presidente da Junta de Freguesia da Sertã.
5: A presente homenagem a estes 12 empresários fundamenta-se no reconhecimento público do seu contributo excepcional para o desenvolvimento económico, social e cultural da nossa terra e, a partir daqui, levar o nome da Sertã mais longe, pelo país e além fronteiras. Mais do que gerir negócios de sucesso, estes líderes demonstraram uma capacidade única de transformar desafios em oportunidades, deixando uma marca no tecido empresarial. Esta homenagem é celebrar a determinação de quem ousa criar valor, fixar populações e construir um futuro mais próspero e sustentável para todos. É um ato de elementar justiça e profunda gratidão. Homenageamos quem decidiu aventurar-se nas décadas de 70, 80 e 90. Ousaram fazer o que poucos fariam.
3: Em tempos onde não havia vias rápidas ou GPS, telemóveis ou internet que tornavam tudo mais fácil e rápido, os homenageados criaram empresas, emprego, riqueza e futuro, disse ainda o autarca, aproveitando para fazer a ponte para os tempos atuais, onde há melhores acessos, serviços e condições, onde há novos desafios, como o da resolução do problema da zona industrial da Sertã.
5: A Sertã hoje é diferente. Temos melhores acessos, melhores serviços, melhores condições. Mas temos também novos desafios. E um deles é incontornável. A situação da zona industrial da Sertã. É tempo demais, é atraso demais, é bloqueio demais. A Sertã não pode continuar limitada por um processo que se arrasta há anos e que impede o crescimento económico do concelho. Uma terra que quer atrair investimento, que quer criar emprego, que quer fixar jovens, tem de ter uma zona industrial ativa, funcional, moderna, infraestruturada e com terrenos disponíveis. E digo com toda a clareza, a Sertã não pode esperar mais.
3: Para o autarca, este é o momento de decidir se queremos crescer ou se queremos ficar à espera.

0: marcou presença nesta celebração o Presidente da Câmara Municipal da Sertã, que realçou esta iniciativa, a qual enalteceu empresários pioneiros que há 50 anos arriscaram num território que é muito difícil e um dos mais pobres do país. Carlos Miranda reconheceu que o desenvolvimento e a dinâmica de hoje no concelho assenta sobre os seus ombros. Sendo este também um momento de reflexão, disse que o objetivo é que este concelho seja forte e que cresça, e a criação de condições para que haja economia é essencial. Por isso, respondeu a Joaquim Alves, clarificando que o assunto da zona industrial não está parado. Após a resolução de alguns problemas jurídicos, já foram atribuídos alguns lotes.
1: Já neste ano de 2026, fizemos a escritura de 3 lotes que nós entregamos, mas há muitos mais que eu tenho a certeza que nós, num curto período de tempo, vamos conseguir entregar. Porque nós temos comprado terrenos na zona industrial e, recentemente, ainda a Câmara Municipal fez um investimento avultado na compra de um terreno de dimensão significativa que nos vai permitir criar um conjunto de lotes também apreciável que nós vamos poder disponibilizar.
0: Por outro lado, está também a ser preparada uma asta pública para a atribuição de outros lotes.
1: Estamos a preparar também uma asta pública para entrega de alguns lotes que nós não podemos entregar diretamente aos empresários através do nosso regulamento para atribuição de lotes na zona industrial, porque foram lotes que foram infraestruturados a partir de verbas comunitárias e o regulamento obriga a que esses lotes tenham que ser entregues através de asta pública. Eu creio que está criada uma dinâmica nova na zona industrial. Inclusivamente fizemos uma coisa que até agora nunca tinha sido feita. Nós revertemos lotes. Nós retiramos lotes que tinham sido entregues e que não tinham sido infraestruturados, cujas empresas não tinham desenvolvido os seus projetos. E pela primeira vez nós revertemos esses lotes e já entregámos esses lotes a novos empresários.
0: Se por um lado há dinâmica na zona industrial, por outro é preciso criar mais condições, nomeadamente um novo espaço.
1: Eu não tenho dúvidas de que para resolver os problemas mais imediatos que nós temos, em termos de pedidos de lotes por empresas da Sertã ou de fora da Sertã, nós num curto espaço de tempo vamos conseguir fazê-lo através destas ações que eu já referi. Mas temos que pensar no futuro, temos que pensar a 10, 20 anos, 30 anos. Até porque estas coisas demoram o seu tempo a resolver, nós temos que pensar no futuro. Temos que pensar que a zona que a Sertã e o seu concelho precisam de uma nova zona industrial. E posso dizer-vos também que estamos a trabalhar neste dossiê.
0: Carlos Miranda fez ainda uma resenha de vários investimentos que estão a ser feitos para projetar a Sertã dentro e fora de portas e que geram economia, como sendo a recente promoção em Cáceres, a aposta no turismo e na habitação, nos produtos endógenos e na agricultura, neste caso biológica, no dinamismo social, cultural ou desportivo. A educação e o conhecimento, a sustentabilidade e a preservação do ambiente também são áreas para onde é preciso apostar para ter um concelho atrativo, economicamente viável e desenvolvido de forma coesa. Neste dia, a Junta deixou também uma palavra de reconhecimento a todos os empresários e comerciantes que mantêm as suas lojas abertas e os seus negócios ativos na Sertã e, consequentemente, gratidão pelo seu investimento diário, pela criação de postos de trabalho e pela resiliência com que dinamizam o território. Foram assim homenageados neste dia 13 de junho Manuel Lopes Júnior, da empresa Matser, Madeiras da Sertã, José Nunes Lopes, da empresa António Lopes e Filho, Adelino Nunes Serra, da empresa com o mesmo nome, Jorge António Nunes Luciano Correia e Vítor Manuel Nunes Luciano Correia, da Correia e Irmão, Diamantino Jorge, da empresa Diamantino Jorge e Filho, Raul Leitão Rodrigues, da Leitaria Rodrigues, Álvaro dos Santos Aires, da Cotrapal, Comércio e Transformação de Papel, Horácio Mateus Bento, da Sertã Sol, Fernando Cardoso Santos, da Sociedade Pecuária da Torrinha, Carlos Alberto Pedro Marçal, da Santa e Marçal, e António Figueiredo Fernandes, da empresa Palser, paletes da Sertã.
2: A memória dos que têm trabalhado para desenvolver a freguesia foi o mote deste ano das comemorações do Dia da Freguesia da Sertã. Já está a decorrer, numa farmácia perto de si, a 15ª edição da campanha solidária Dê Troco a Quem Precisa, em mais de 500 farmácias aderentes em todo o país, 15 delas no distrito de Castelo Branco. Na Sertã, aderiu a esta campanha a farmácia da Ribeira, em Oleiros a farmácia Garcia Guerra, em Proença Nova a farmácia Roda, em Vila de Rei a farmácia Cássia Silva Domingos. Nestes espaços, os cidadãos poderão doar o troco das suas compras a favor do programa ABEM, a Rede Solidária do Medicamento, da Associação Dignitude. E assim os donativos irão ajudar famílias em situação de pobreza a acederem aos medicamentos de que precisam. Só no distrito de Castelo Branco existe uma rede de 45 farmácias ABEM, à qual 1.844 beneficiários podem aceder sem custos aos medicamentos prescritos pelos seus médicos. Desde o início do programa ABEM em 2016, já foram dispensadas mais de 95.100 embalagens de medicamentos apenas no distrito de Castelo Branco e no âmbito desta iniciativa.
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4: 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Aliás, fica por aqui, então agora a informação sobre o estado do tempo para amanhã, céu pouco nublado limpo, durante a tarde pode contar com a nebulosidade e possibilidade de aguaceiros e trovoadas, vento em geral fraco, neblina ao nevoeiro matinal e pequena subida da temperatura máxima. Neste momento, Sernaste do Pajardim com 18 graus.
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1: Máxima, noite para todos. Segunda-feira, 15 de junho, Sernesto Jardim com 18 graus. Seguimos todos juntos até à 1 da manhã. Já sabe que pode participar e juntar-se a nós. 274-800-021 é o número de serviço. Pode escolher a sua música e juntar à respectiva dedicatória e enviar a sua SMS com o seu pedido para 965-109-674. Muito boa noite.
2: Olá, boa noite, Hugo.
1: Viva, falo com o nosso ouvinte.
2: O Quarto do Calvário Amarante.
1: Muito bem-vindo, vamos receber as bombocas daqui a pouco, a dedicatória.
2: Olha, beijão, um abraço já para si, vai para toda a sua família, que tenha uma boa semana, um bom regresso a casa, e vai para todos que trabalham aí na rádio, vai para todos, estão parabéns, vai especial os parabéns para a filha do BT, que está hoje de aniversário, muitas felicidades para ela, muita saúde. Que tenha um dia muito feliz, junto dos pais, da família e dos amigos, e que tenha passado um dia muito, muito feliz para os pais e para toda a família. E vai para todos também mais parabéns. Vai para a minha mãe e irmãos, vai para o senhor António Manuel Ramos da Marinha Grande, para toda a família. Vai também para o senhor Manuel Ramos da Vila Roda, para toda a família. Vai para a Georgina, vai para o senhor Arthur, vai para o senhor Justino. E vai também para o senhor Carlos Padre, para toda a família. E vai também para a família BT, para eles todos. Um abraço para eles, que eu desejo que tenham uma boa semana. E vai para todos os amigos da rádio. E para si, mando um abraço, desejo uma boa semana. Desejo muita saúde e até uma próxima, tá? Hugo Rafael.
1: Até uma próxima oportunidade, uma ótima noite e boa audição. Agora às bombocas.

0: De regresso ao telefone ao 274-800-021. Muito boa noite.
1: Boa noite, nosso Huguinho.
0: Viva, falo com o nosso ouvinte.
1: Dona Rosa Calvário Amarante.
0: Muito
1: até
0: bem-vindo.
1: Até se falar que estou tão cansada que até me põe o fogo.
0: Depois de ouvir a sua musiquinha já vai descansar, com certeza. Ora, muito bem-vinda. Daqui a pouco, Rebeca, a dedicatória.
1: Vai para todos os meus filhos, noras e netos, a Maria António Romião, para os meus lindos amiguinhos e amiguinhas, para a filha do Sr. BT também está de parabéns. Eu amanhã depois falo. Hoje estou mesmo amassada, não posso falar mais. Olha, um beijinho grande e até amanhã, se as quiser. Tchau e adeus.
0: Muito descansado e boa audição. Até uma próxima oportunidade. Muito boa noite. Habitual pausa comercial, depois a visita da Rebeca.
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0: De regresso ao telefone ao 274-800-021. Muito boa noite.
1: Boa noite, sou o Grafela. Um prazer estar na Rádio Contestável.
0: É sempre um gosto recebê-lo em antena. Falo com o nosso ouvinte.
1: Luciano, na Torre das Vargens.
0: Bem-vindo, Freire Mano da Câmara.
1: Obrigado.
0: O tema Jesus para recordar e dedicar.
1: Para dedicar, em primeiro lugar, vai ser para si, para a sua mãe, para todos os seus colegas e para habitualmente e para todos os ouvintes e participantes desta grande rádio. E olha, senhor Rafael, muito boa noite e bom regresso a casa e até amanhã, se Deus quiser, e obrigado.
0: Muito obrigado, uma ótima noite e boa audição. Freire, manda a câmara.

0: Rumo ao telefone 274-800-021. Muito boa noite.
1: Boa noite, estou em direto.
0: Exatamente, viva. Falo com o nosso ouvinte.
1: António Manuel Ramos, da Marinha Grande.
0: Da Marinha Grande para o Mundo, muito bem-vindo. Vamos receber o Francisco José para recordar o tema Guitarra Toca Baixinho, a dedicatória.
1: Olha, vai para a Dona Joaquina Dias de Gavião, vai para a Dona Quitéria e Família em Bem-Crença, vai para a Dona Maria Rosa lá em cima de Marando, beijinho para essa senhora, um grande abraço ao Pio, Carlos, Manuel António Brimial, a Dona Cristina Soares e Família em Ponte Tesoura, a Dório Fernando e Fila dos Vinhos, toda a família BT, para aquela gente maravilhosa de Fila dos Vinhos, vai para a Dona Jorgina com um beijinho as melhores do género, vai para a minha madrinha da rádio que eu estava meio duro, se eu tivesse um beijinho para ela, um grande abraço ao seu marido Carlos, vai também para a Dona Joaquina Sábio e Família, Maria Lindor de Poço Lourdes em Ancião, vai também para o Jorginho do Oledo, as melhores para ele, Arthur Costa do Cano, Sr. António Cláudio e Família, e por fim o meu grande amigo Manuel Ramos, um grande abraço amigo, um beijinho à Dona Rosário, um grande abraço ao seu filho Carlos, para si, desse seu fã, uma boa noite, um bom programa e, se Deus quiser, vamos encontrar-nos amanhã, está bem?
0: Com certeza. Uma ótima noite e boa audição, é Francisco José.

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0: Uma ótima noite, é a linha da amizade. Agora, rumo ao telefone. Muito boa noite.
5: Ora, viva Hugo, boa noite. Já cá cheguei.
0: Ih, chegou bem a tempo. Falo com a nossa ouvinte.
5: Com a Georgina, do Tramagal.
0: Bem-vinda à antena.
5: Vamos, obrigada.
0: Vamos à sua dedicatória para o próximo tema.
5: Olha, vai já para si com um beijinho, um bom trabalho e um bom regresso à sua casa. Vai também para todos os seus colegas. Tenham uma boa noite e uma boa semana. Bem que vai para a minha família toda, para as minhas filhas, para as minhas netinhas, para ali para os meus que vivem lá há bocadinho. Tenho todos também tudo bom na vida. Tudo bom. Vai agora para os meus afilhados, Manuel Ramos e família, Vila Velha de Roda, com um grande beijinho para essa grande família. E obrigada, que eu nunca esqueço dos meus doentes. Mas vai também já para o Sr. António Manuel da Maria Grande, deixou-lhe aberto. Um beijinho também para este amigo. Também obrigada, que nunca esqueço do beijinho. E o Sr. António Mal, há 8 dias. Agora vai também para a Dona Maria Afonso de Castilho Castelo Branco, para a Carlos e Maria Ramos de Castelo Branco, com as melhores deles, um beijinho, e um beijinho às netinhas e à filha. Vai também para a Dona Maria Afonso de Castilho, que já disse, vai para a minha grande amiguinha Natália Codiceira, um beijinho também para esta amiga, e muito obrigada pelas palavras que ela me dá, eu gosto, adoro falar com ela. Vai também aqui para o meu amiguinho Carlista Lamacheira, com as melhoras dele e da irmã. Aqui para a minha amiga Rosa de Tramagal. Para toda a gente aqui que está a ouvir esta gravada, que é muita gente. E vai também para... Ai, agora esquecendo dela. Para a Isabela de Todas Varas, com um grande beijinho para esta amiga, para toda a família dela e as melhoras dela. Para o seu Luciano também, que já o ouvi, para quando eu cheguei a casa ele estava a entrar. Também com um beijinho para este amigo. Vai para a minha priminha ali, os café de vida, as melhoras do marido e dela, tudo bom. Posso ver em as melhoras, posso ir o caso da minha do teste também, posso ir no final para o público. Posso ver em as melhoras, assim para os meus, um beijinho para todos, também fizeram-nos os parabéns e para si, um beijinho, um bom trabalho, vai à sua casa e até quando eles quiserem, muito obrigada.
0: Muito obrigado, uma ótima noite e boa audição.

0: Avançamos para o telefone para 274-800-021. Muito boa noite.
1: Olá, boa noite.
0: Viva, fala agora com a nossa ouvinte.
1: Com a Isabel, doutor das Bases.
0: Bem-vindo à antena. Rita Guerra, daqui a pouco, a sua dedicatória.
1: Oi, vai para já para o Hugo, com um beijinho, e para a sua mãe. Vai para mim, para o meu marido. Vai para os meus amores e para as minhas princesas, para os meus manos. Mas já em primeiro lugar, para a amiga Jorzinha, deixou a linha aberta, um beijinho grande, para os meninos dela, para as princesas, para todos lá para casa e as melhoras para aquela avó maravilhosa, uma família linda. Beijinhos para todos. Vai para a amiguinha Lourdinha, Esperminha, Castelo de Vidro, um beijinho grande para ela e as melhoras para o marido, como Deus entender. Vai para a amiga Dina, com um beijinho para ela e para os seus amores, para as suas princesas, para o seu pequenino. Vai para a Joaquina Dias do Gavião, também com um beijinho. Vai para a Herminha, de Marrasco, com um beijinho também para ela. E vai lá para Castelo Branco, para o Carlos, e para as melhoras lá da Maria, beijinhos lá para as meninas dele e tudo bom. Vai também para a Glorinha, um beijinho para ela. Para a Herminha de Barraço, um beijinho também. E vai para o Sr. Joaquim do Paul, também com um beijinho grande. Para o Sr. Manel Ramos, Vida Velha de Roda, um beijinho lá para casa para os três, uma noite feliz. Para o Manel António Rimião, também um beijinho para esse senhor. Tudo bom. Acho que já não me lembro de mais nada, não sei, a gente às vezes esquece. Para o Sr. Joaquim do Paul, acho que já disse um beijinho também para ele. E vai um beijinho de boa noite para toda a gente que estiver a ouvir. Tenha uma santa noite e tudo bom. E até amanhã. E para o Hugo, um bom regresso a casa. Um beijinho e até amanhã.
0: Muito obrigado. Uma ótima noite e boa audição. É a Rita Guerra no Facho da Hora 1. Depois das 0 horas, recuperamos este tema para podermos ouvir a música por completo.

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1: Uma ótima madrugada, terça-feira, 16 de junho, é a Linha da Amizade, hora 2. Seguimos todos juntos até à 1 da manhã. Primeira participação desta hora 2 daqui a pouco. Antes, recuperamos o tema da Rita Guerra. Não tivemos a oportunidade de ouvir no facho da hora 1. E depois, regressamos ao telefone.

0: Rita Guerra, 10 minutos depois das 0 horas, muito boa noite.
1: Olá, boa noite, Hugo Rafael.
0: Viva, falo com o nosso ouvinte.
1: Manuel Ramos, em Vila Velha de Ródão.
0: Muito bem-vindo. O Emanuel, um tema de parabéns com dedicatória, naturalmente.
1: Olha, hoje um beijinho às senhoras, um abraço aos senhores. E tudo bom para todos, mas este tema vai para a minha esposa, que faz 2 anos. E conto muito na companhia, da minha companhia, do meu Carlitos, dos meus filhos, dos meus netos, toda a família, e que vá andando aqui a ouvir a rádio contestável, que é bom sinal. E que eu daqui a um ano cá esteja para lhe dedicar mais um temazinho e lhe dar mais um beijinho, que agora vou lhe dar um beijinho, hein? E para todos vós um abraço e até amanhã.
0: Até uma próxima oportunidade, uma ótima noite e boa audição. O Emanuel, nos próximos minutos, o tema que dedicamos a todos os nossos ouvintes que completam mais uma primavera nesta terça-feira, 16 de junho, um dia muito feliz para todos os aniversariantes.

0: Para a cima participação, muito boa noite.
1: Pois não.
0: Viva, falo agora com o nosso ouvinte.
1: Mandar um especial para cá, o São António de Cor.
0: Bem-vindo à antena. Vamos receber o Rui Alves daqui a pouco, a sua dedicatária.
1: Para si, para a sua mãe, que morre nessa casa, para todos os amiguinhos e amigas da linha da amizade, para agora chega. Está bom.
0: Fica então feita a dedicatória, uma ótima madrugada e boa audição. É, Rui

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1: E a linha da amizade, hora 2, rouba o telefone. Muito boa noite.
2: Olá, Hugo.
1: Viva, falo agora com a nossa ouvinte.
2: É com a Natália da Cordiceira.
1: Muito bem-vinda. Um tema de parabéns agora com o Dinis Brites, com dedicatória.
2: Olha, para todos os meus amiguinhos e amiguinhas, mas hoje vai especial para Dona Maria do Rosário, de Vila Velha de Ródão, esposa do Sr. Manuel Ramos. Conto muitos. Grande beijinho da Natália, para ela e para todos. E olha, com muita saúde e tudo bom. E para ti, olha, um beijinho, um boa graça a casa e até uma próxima. Beijinho.
1: Muito obrigado, uma excelente madrugada e boa audição. Seguimos com o Dinis Brites.

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8: Linha da Amizade, hora 2, rumo ao telefone. Muito boa noite.
0: Olá, senhor, boa noite.
8: Viva, falo com a nossa ouvinte.
0: Bernardina de Abrantes.
8: Viagem agora até Abrantes, a cidade abrantina. Vamos receber José António Reis, a dedicatória.
0: A dedicatória vai para o senhor e para todos os seus colegas, uma boa semana de trabalho. Vai para o José António e família. Vai para todas as pessoas que eu costumo dedicar. Vai para todos os nossos doentinhos com rápidas melhoras. Vai para todos quantos fazem anos no princípio da semana. E tudo bom, uma boa noite, um bom descanso para o senhor Hugo, um beijinho para si e para a sua mãe, um bom regresso a casa e um bom descanso.
8: Muito obrigado, uma excelente madrugada e boa audição. Parabéns para todos os aniversariantes. Seguimos com José António Reis.

0: Mais uma participação do outro lado da linha. Muito boa noite.
1: Olá, boa noite.
0: Viva, falo com a nossa ouvinte.
1: Minha Madalena Figueiró.
0: Muito bem-vinda. Vamos agora receber e recordar a Anita Guerreiro, a dedicatária.
1: A dedicatória para todo o pessoal que faz parte do auditório, não só. E um abraço muito grande e muito obrigada.
0: Muito obrigado, uma excelente madrugada e boa audição. É Anita Guerreiro nos próximos minutos.

0: Rumo ao telefone ao 274-800-021. Muito boa noite.
1: Olá, Rafael, boa noite.
0: Viva, falo com o nosso ouvinte.
1: Aqui é do Alentejo, Castelo Vídeo.
0: Muito bem-vinda. Vamos receber a Noa, a dedicatória.
1: Dedicatória especialmente para si, com um grande beijinho, igualmente para a sua mãe, para todos os seus colegas, nunca esquecendo a nossa grande amiguinha Maria Rosária. Toda a família, especialmente para os netinhos dela, para as minhas priminhas e orginas, melhoras dos seus doentinhos, que se ponham bons depressa. Para a prima Dina, um grande beijinho para os seus netinhos, em especial para eles, coitadinhos, um beijinho muito grande. A prima Isabelinha, que eu ouvi há bocado, gostei muito de ouvir, faz bem entrar na rádio, porque os nervos e o stress que a gente traz, a rádio também nos ajuda a passar um bocadinho o tempo. E para a sua mana Maria Rosa, ai, é verdade, muitos parabéns para a dona Rosário, a esposa do senhor, do senhor Ramos.
0: Vindo Manuel Ramos, exatamente.
1: É, sim. Um beijinho de parabéns especialmente hoje, senhor Carlos, hoje fica um beijinho muito grande para a sua esposa, muitos parabéns, conto muitos anos, a companhia da família, especialmente o vosso Carlitos também. Para os meus afilhados Dora e Fernanda, nunca mais disseram nada, meu Deus. E para o meu afilhado António Ramos, da Meirinha Grande, tudo bom, um beijinho grande para os três, que sejam felizes. Para a dona Joaquina do Gavião, mandem-me a Hermínia de Marrazes, para os Longeirinhas, as melhoras, vão muita força. E para o senhor Joaquim Lopes do Paúl. E pronto, e vai para todas as pessoas que ouvem a rádio, um grande beijinho para todos, especialmente para os doentinhos, as melhoras, incluindo o meu marido, porque já sabem o que eu disse outro dia. Mais uma etapa se apresenta na nossa frente, mas tenho fé em Deus que tudo há de correr bem, mas custa muito a passar este tempo, meu Deus. Eu tomara já que começasse e acabasse. Então, um beijinho, até amanhã, se Deus quiser. E muito obrigada.
0: Até uma próxima oportunidade, uma excelente madrugada, boa audição e boas melhoras para todos os doentes. Agora, a Noa.

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8: Estamos sempre consigo, é a hora 2 da linha da amizade, rumo ao telefone, muito boa noite. Muito boa noite, ouvinte. Perdemos o contacto com o ouvinte que estava do outro lado da linha. Seguimos agora com um tema de parabéns. É o pedido do ouvinte Carlos Dias de Mier do Tejo, que dedica a música, então, para o ouvinte Maria do Rosário, esposa do ouvinte Manuel Ramos de Vila Velha de Ródão, com votos de muitos parabéns. Também para a Georgina Tramagal, Maria Afonso Castelo Branco, Irmídia de Marras, José de Casal de Águas do Verão, Joaquina Dias do Gavião, também o Paulo Januário de Valhasco, o António Manuel da Maria Grande e para todos os amigos e amiguinhas da Linha da Amizade. Seguimos então com um tema de parabéns. 274-800-021 é o nosso número de serviço até à 1 da manhã.

0: a teu ar. Isto é reza. E a próxima participação, muito boa noite.
1: Boa noite.
0: Viva, falo com o nosso ouvinte.
1: O Respondente Sobra.
0: Bem-vindo, vamos receber os amigos de Sobreposta à sua dedicatória.
1: Olha, é para dedicar para ti, para a tua mãe e para a tua família. Vai para as mulheres, melhores para ela. Vai para a Isabel da Torre das Varjas, as melhores para ela e para a família. Vai para a Maria de Lourdes Oliveira, que está ao vivo, e as melhores para o marido. Vai para a Bernardina de Abrantes, também para ela e família. Vai para a mulher do Sr. Mané Ramos, de Vila Velha de Roda, muitos parabéns para ela, de ser contente na companhia dele e da família. Vai para a Maria Joaquina do Gavião, Maria Joaquina do Gavião. Vai para a Maria Joaquina de Ribeira Fernandes, vai para a Maria Rosa de Valde Soura, vai para a Irmínia de Marraz, olha, e vai para o Sr. Manuel António Ramos de Marinha Grande, e vai para o Arlitz de Amarante, e para a mãe dele, olha, e vai para toda a gente
0: muito
1: que esteja a ouvir, e o resto de uma boa noite.
0: Uma ótima noite e boa audição, um excelente fim de semana. Juntamos a este tema também a SMS do ouvinte Paulo Januário de Valhascos, dedica o tema para Maria Afonso, Maria do Rosário, Rosete, Gualdina, Quitéria, Rosarinho, Carolina, Carlos Dias, Manuel Rolo, para todos os ouvintes, combates de uma boa semana.

Amigos de sobreposta, e agora seguimos com mais um pedido que nos chegou através de SMS. É o Rui Bandeira, pedido ao nosso ouvinte Irmina Sur de Marrazes. O tema é para dedicar à Isabela Torre das Vargens, à Mana Lourdes, com as melhoras para todos os doentes, também para a Fernandinha e para toda a equipa da Contestável. Muito obrigado pela nossa parte. Rui Bandeira.

É ponto final neste espaço de discos pedidos. Ainda Nel Silva e Cristiana, tema pedido através de SMS para o nosso ouvinte Manuel Almeida da Barroca Grande. Depois de uma da manhã vamos recuperar o tema para podermos ouvir a música por completo. A música é para a esposa, para o ouvinte Manuel Ramos, e um beijinho para a esposa do ouvinte e para toda a linha da amizade. Então, pedido ao ouvinte Manuel Almeida da Barroca Grande. Ponto final neste espaço, recordo, depois de uma da manhã vamos recuperar esta música para ouvirmos o tema por completo. Uma ótima madrugada para todos, bom trabalho, bom descanso, bons sonhos, boa viagem, se vai na estrada.

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